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6: 9:16.
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3: 9:38.
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0: 6:20.
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2: Olá aí, gente boa. Tudo certinho? Tudo bem? Bem-vindo, bem-vindo, aonde quer que você esteja. Bora começar mais um Violada Sertaneja. O programa que reúne música boa, curiosidade, histórias que fizeram parte da nossa música, uma das maiores riquezas do nosso Brasil e muita moda boa. Eu sou o Deluca e a partir de agora vem comigo, hoje dia mundial da fotografia, 19 de agosto, dia nacional do ciclista e dia do artista de teatro. Datas que tem tudo a ver com arte, movimento e memória, né? Afinal, uma fotografia guarda um instante, o teatro conta uma história e a música sertaneja faz os dois. Registra e conta a vida do povo. Então aumenta o som e bora começar o nosso programa de hoje.
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2: A primeira música é Jean Giovanni, 1, 2, 3. Essa canção composta por Paulo Debete chegou à dupla quase que por acaso, viu? No meio de fitas enviadas para a escolha do repertório. A gravadora não apostava tanto nela, mas a música virou um dos grandes sucessos de Jean Giovanni. O clipe oficial foi gravado em Ribeirão Preto em 1996, durante um show da dupla.
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0: E assim a gente começa o nosso Violada de hoje, ao som dos Parada Dura com Pássaro Sem Ninho. Tá só começando, esquentando os motores, e daqui a pouquinho o nosso Violada continua com muito mais.
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7: 6:34.
8: Olá amigo, minha amiga, estamos chegando aqui mais uma vez, hein, na sua casa, no seu trabalho, trazendo para você, para sua família, para todo mundo, né, que sempre tá por aí, mais uma nova edição do programa O Homem e a Terra, nesta quarta-feira, em que a lua passa da fase nova para crescente, pertinho da meia-noite, 19 de agosto de 2026, Dia Mundial da Fotografia, Dia do Historiador, Dia Nacional do Ciclista, Dia do Artista de Teatro e Dia Nacional de Luta da População em Situação de Rua. E a gente começa aqui o nosso trabalho destacando, né, que na próxima sexta-feira da próxima semana, dia 28 de agosto, acontece em Maripá, ali na região de Toledo, acontece lá o 23º Seminário Estadual de Psicultura, evento que terá 3 palestras técnicas bem interessantes, viu? A primeira delas, apresentada pela oceanógrafa Fernanda Queiroz e Silva, que vai falar sobre o custo de produção da tilápia. Depois, as extensionistas Daiane Lenz e a Heloise Parchin explicam de que forma, né, você produtor pode usar o crédito rural para investir na criação de peixes. E a mestre em desenvolvimento regional, a Helda Elaine, conclui lá a programação da manhã falando sobre a importância da união para o sucesso, né, dos empreendimentos familiares no campo. Então, esse trabalho técnico acontece pela manhã, lá no Centro de Eventos da cidade de Maripá, e à tarde, no mesmo espaço, teremos também a Feira da Aquicultura e Negócios. Então, você que ficou interessado em participar desse 23º Seminário Estadual de Psicultura, pode saber mais, né, sobre o evento e até fazer a sua inscrição ligando para o telefone, também o WhatsApp da Daiane Lenz, extensionista, né? O telefone dela é 419-9289-4031. Repito, o WhatsApp, o telefone da Daiane, 41, que é o DDD, e o número 99289-4031. Agora, né, a gente vai conhecer um trabalho que está sendo feito na região de Apucarana com a finalidade, aí, com o objetivo de promover a cultura da batata doce, né, como alternativa de geração de renda para agricultores familiares. A ação envolve principalmente a produção de mudas livres de vírus, né, produção e distribuição, iniciativa que vamos conhecer melhor agora, né, ouvindo as explicações do agrônomo Felipe Machado de Freitas, que está envolvido com esta ação.
9: Esse trabalho com a produção de mudas de batata doce, ela vem com o objetivo da gente poder melhorar um dos principais aspectos, né, na implantação, que a batata doce ela é muito acometida por vírus, tem um complexo de vírus muito grande e que isso deprecia bastante a cultura, né, diminui a produtividade, principalmente. E aí esse trabalho que está sendo desenvolvido em parceria com a Embrapa, a gente está com alguns materiais de mesa da Embrapa, né, e tem também do IDR, mas com um foco em batatas com aquela característica comercial, que é a casca roxa com a polpa clara. E aí a Embrapa fez a limpeza viral dessas mudas. O IDR aqui de Londrina também fez a limpeza viral de uma das batatas do IDR. E aí a gente cultiva elas em ambiente protegido, né, em sistema suspenso também, em ambiente protegido, para poder manter a sanidade desse material. Aí a partir dessas plantas matrizes que são cultivadas nesse ambiente protegido, a gente vai fazendo as mudas e essas mudas vão para o campo, vão para o agricultor e para as unidades que nós temos instalado aqui em Apucarana. É a primeira unidade do estado, é a de Apucarana, aqui em parceria com o Colégio Agrícola. O Colégio Agrícola aqui de Apucarana é bem parceiro do IDR. Temos desenvolvido várias atividades em conjunto. E além da gente conseguir fomentar a cultura para o agricultor, a gente consegue também capacitar os alunos, né, os técnicos que vão estar indo para o campo futuramente. E aí a gente faz essas matrizes em ambiente protegido e vai fazendo essa multiplicação para estar levando essas mudas de alta sanidade. Não temos ainda colheita, né, nenhuma colheita ainda, porque o projeto se iniciou agora. Já tem outras unidades sendo instaladas pelo estado, mas o resultado que a gente aguarda espera ter colher daqui a um tempo é um aumento de pelo menos 50% na produtividade da cultura.
8: E o Felipe também falou do potencial, né, que tem esta cultura, a cultura da batata doce, no norte do nosso estado, né, região onde ele trabalha.
9: É uma alternativa bem interessante, tanto é que aqui na nossa região, no norte, o Londrina, essa região de Londrina é o maior produtor de batata doce do estado. Então nós já temos uma cadeia produtiva desenvolvida, dizer assim, né? Já tem canais de comercialização abertos, a região já é conhecida, mas conseguindo trazer essas mudas de alta sanidade para poder estar melhorando a produtividade, a gente consegue também estar distribuindo isso para outras regiões do estado, né? E aí posicionando o Paraná como um grande produtor. Requer alguma estrutura, né, para estar fazendo aquele enleiramento que o agricultor precisa fazer, então tem algum investimento que tem que ser feito, em solo principalmente, mas tem equipamentos que o agricultor já usa no dia a dia que pode ser adaptado para estar fazendo esse preparo de solo para a produção da batata doce. E aí acaba sendo uma alternativa interessante de renda também para o agricultor, na diversificação da cultura.
8: Pois é, produtores aqui do nosso estado em 2023, né, que é a última pesquisa que a gente encontrou aí, então naquele ano produziram cerca de 60 mil toneladas de batata doce, então colocando o Paraná entre os 10 maiores produtores nacionais desta olerícola, né? As regiões de Curitiba, Londrina e Francisco Beltrão lideram esta produção, colhendo as três regiões juntas aí, né, quase 60% do total desta safra estadual. E agora, né, vamos atualizar você sobre a situação de mercado das principais frutas produzidas neste período do ano aqui no nosso estado, acessando o relatório com pesquisa de preços que a SEASA divulgou nesta última segunda-feira, dia 17 de agosto. Começamos vendo aqui o resultado na SEASA de Londrina, onde o abacate margarida foi vendido por R$ 35,00, a caixa com 20 quilos, e o abacate manteiga um pouquinho mais valorizado, R$ 60,00, também a caixa com 20 quilos, a laranja pera, tamanho médio, R$ 30,00 a caixa com 20 quilos, R$ 1,50 o quilo, limão taiti médio, R$ 60,00 a caixa com 23 quilos, a uva niágara rosada, R$ 70,00 a caixa com 8 quilos, R$ 8,75 o quilo, e a goiaba vermelha, R$ 110 a caixa com 20 quilos, é 5,50 o quilo, né? Isso na SEASA de Londrina. E agora vamos falar com o nosso colega de trabalho, Samuel Bessegato, de Ampere, né? Para saber dele como estão os preparativos para o evento técnico Giro de Campo, que acontece depois de amanhã, sexta-feira, lá no campus da Universidade Federal da Fronteira Sul, em Realeza. Tudo bem? Tudo certinho por aí, Samuel?
5: Tudo certo. Organização correndo como deve correr, prevenidos caso chover. O evento acontece do mesmo jeito. As empresas que vão participar já confirmaram, tá tudo certo. Com chuva ou sem chuva, o evento sai.
8: Bom, reforça aqui para o nosso ouvinte o que vai ser mostrado nesta reunião técnica.
5: Esse evento é bom a gente lembrar que é tanto para produtor rural quanto para cooperativas e agropecuárias, pois terá as variedades, apresentadas às empresas que também podem estar disponibilizando essas variedades. Então tem lançamento de variedade nova de aveia, tem variedade de trigo, variedade de triticale, variedade de centeio, e vai estar tudo lá disponível para o produtor ver, vai estar o pesquisador, vai estar a empresa e vai ter os resultados dessas variedades.
8: Tá, e por que o produtor da região não pode perder esse evento, Samuel?
5: Porque vai ser o momento dele conhecer as variedades e ser igual o milho, a soja, que o produtor conhece a empresa, conhece o nome da variedade e na hora de comprar ele escolhe aquela variedade que ele quer. Não fica suscetível às vontades de quem está vendendo. Ele vai ter a opção dele escolher, dele saber o nome e dele saber comprar.
8: E o produtor precisa fazer a inscrição antes ou é só chegar aí e participar?
5: Não vai precisar fazer a inscrição antes. O produtor que tem vontade de participar, é só chegar lá que vai estar tudo certo, tudo tranquilo, a gente vai estar lá para recepcionar, os pesquisadores vão estar lá, as empresas vão estar lá. É só o produtor chegar que todo produtor, dono de cooperativa, dono de agropecuária será muito bem-vindo.
8: Valeu, Samuel, muito obrigado por falar com a gente. Bom evento para todos vocês depois de amanhã. Forte abraço e até um outro dia.
5: Muito obrigado e espero todos vocês lá.
8: Vamos terminando, né, o nosso trabalho de hoje, desejando a todos vocês uma ótima quarta-feira e até amanhã, quando estaremos aqui de volta, né, para conversar com você, trazer para você e para todo mundo que tá por aí mais uma nova edição do programa O Homem e a Terra. Forte abraço, fiquem com Deus e até lá.
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2: 6:45.
0: Onde quer que você esteja, obrigado pela sua sintonia. Bora curtir mais som, mais música. E agora tem Altair e Alexandre com Você Marcou Pra Mim. Essa música foi um divisor de águas na trajetória da dupla. Ela foi lançada em 1985 e deu nome ao terceiro disco de Altair e Alexandre, a formação anterior da dupla, e rendeu o primeiro disco de ouro da carreira. É uma dessas canções que ajudaram a firmar um nome pra sempre no sertanejo.

0: E pra encerrar esse bloco, Teodoro e Sampaio com Vou Beber de Novo, que clássico, hein? Moda que carrega a força de uma época e a lembrança de uma geração inteira. E a viola segue afinada por aqui, daqui a pouquinho a gente continua.
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5: 6:57.
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8: Quarta-feira, 19 de agosto de 2026. Mais de 20 pessoas morreram num acidente no trecho da BR-373 que passa pela cidade de Ipiranga, no Paraná. De acordo com informações preliminares, houve uma batida frontal entre um caminhão e um micro-ônibus no quilômetro 209. A rodovia está totalmente interditada e não há previsão para liberação. Os eleitores interessados em pedir o voto em trânsito têm até amanhã para fazer a solicitação ao Tribunal Superior Eleitoral. A modalidade possibilita a participação no pleito de outubro, mesmo se a pessoa estiver fora do domicílio eleitoral. A iniciativa inclui as capitais e as cidades com mais de 100 mil eleitores. Os locais são definidos pelos tribunais regionais eleitorais. O pedido pode ser feito por meio da opção autoatendimento eleitoral no site do TSE para quem tem a biometria cadastrada. Também é possível fazer a solicitação presencialmente em um cartório eleitoral com um documento oficial com foto. O Conselho Nacional de Justiça decidiu manter o afastamento do juiz de segunda instância Milton Lívio Lemos Salles, que foi flagrado enquanto bebia vinho e tentava acender um cigarro numa sessão do Tribunal de Justiça de Minas Gerais. Por unanimidade, os conselheiros referendaram a decisão do Corregedor Nacional de Justiça, ministro Mauro Campbell Marques. A votação comandada pelo presidente do CNJ, ministro Edson Fachin, foi simbólica e não houve debate sobre o caso. No horário de Brasília, 7:02.
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10: Sete e quatro.
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14: 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Sejam muito bem-vindos ao programa que te conecta com o coração do campo, trazendo as informações mais quentes e relevantes para o agronegócio. É sempre um prazer ter a sua companhia e a gente já chega com o pé na porta com as notícias que impactam diretamente a sua produção, o seu dia a dia no agro. Agronejo. E para começar essa primeira parte, a gente precisa falar de um tema que já está movimentando os bastidores e os planejamentos para o futuro próximo. Agronejo. Uma entidade de saúde animal está defendendo, e com razão, a segregação de cadeias produtivas para atender às exigências lá da União Europeia. É que a gente já tem uma data marcada, hein? A partir de 3 de setembro de 2026, entram em vigor novas regras, novas exigências para a importação de produtos de origem animal pelo parte europeu. Ou seja, é preciso se preparar, e se preparar com antecedência, para garantir que nossos produtos continuem chegando com toda a qualidade e segurança nesse mercado tão importante. A segregação de cadeias é vista como uma medida estratégica fundamental para cumprir esses novos padrões. Agronejo! E por aqui, a gente encerra esta primeira parte do nosso programa. Mas fica por aí, porque tem muito mais informação chegando na sequência. Até já!
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16: Vamos curtir mais som agora com Zé Ramalho, Sinônimos. A canção foi gravada lá por Chitãozinho Chororó, com participação do Zé Ramalho, em 2004. Os compositores César Augusto, Paulo Sérgio e Cláudio Noan escreveram pensando em unir o estilo sertanejo com a força poética da voz de Zé Ramalho. E deu tão certo que depois ele também levou a música para o seu repertório solo.

0: Fechando essa sequência, Guilherme Santiago com Franguinho na Panela. E daqui a pouquinho a gente já volta já trazendo mais, hein? Fica aí.
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0: 7:20.
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2: Olha só que interessante essa notícia que chega pra gente.
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2: Os fundos que operam nas bolsas americanas, aqueles fundos especulativos que estão sempre de olho no mercado, fizeram uma inversão, uma mudança bem grande, substancial mesmo, nas suas apostas para o preço futuro do açúcar.
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2: E o mais impressionante é que essa é a maior inversão que a gente vê acontecer nesses últimos 20 anos. É muito tempo, né? Isso mostra o quanto o mercado está atento e como as expectativas podem mudar rapidamente nesse setor tão dinâmico do agronegócio. Os olhos do mundo estão sempre voltados para os produtos que vêm da nossa terra. E o açúcar, claro, é um deles, com um peso enorme na economia global. Essa movimentação dos fundos, essa aposta contrária, pode indicar tendências importantes para os próximos meses, impactando produtores e consumidores. Fique ligado para entender o que isso significa na prática.
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5: Bora curtir aqui na melhor frequência e sintonia do seu rádio, nosso Violada, que continua na sua quarta-feira. E a gente abre agora com Belmiro e Badalo e a música Pingo d'Água. O próprio título traz uma imagem muito presente na música do interior. A água simples, o campo, os pequenos detalhes da vida na roça. E a música caipira tem essa força, né? De transformar cenas do nosso dia a dia em poesia pura e fazer o ouvinte enxergar quase que como uma fotografia o Brasil de antes.

quarta-feira, 19 de agosto de 2026. O Supremo Tribunal Federal deve retomar hoje o julgamento para decidir o formato das eleições para um mandato tampão no governo do Rio. O julgamento foi interrompido em abril, quando o ministro Flávio Dino pediu mais tempo para avaliar o processo. O placar estava em 4-1 a favor de uma eleição indireta na Assembleia Legislativa. Apesar da retomada do tema, a expectativa é que haja uma solução para manter o desembargador Ricardo Couto interinamente no cargo até as eleições. A Justiça de Minas Gerais determinou que a diarista que matou e roubou um casal de idosos em Belo Horizonte seja submetida a um exame de insanidade mental. O pedido foi feito pela defesa. Em depoimento, Paola Stephanie Neto Cirino afirmou que cometeu o crime em surto. O exame será realizado pelo Instituto Médico Legal. O caso aconteceu no fim de junho. Três times brasileiros entram em campo pela Libertadores nesta quarta-feira. Às 7 da noite, o Palmeiras enfrenta o Cerro Porteño no Paraguai. E às 9:30, Flamengo e Cruzeiro jogam no Maracanã. Na semana passada, os dois jogos terminaram empatados por 1-1. Ontem, o Fluminense venceu o Independiente Rivadavia nos pênaltis, depois de um empate por 1-1 no tempo normal, e está nas quartas de final da competição. Pela Copa Sul-Americana, o Atlético Mineiro enfrenta o Bragantino às 7 da noite em Belo Horizonte. O jogo de ida terminou em 1-0 para o time mineiro. Na terça-feira, o São Paulo venceu o Bolívar por 3-1 e vai encarar o Boca Juniors nas quartas de final. No horário de Brasília, 7:32.

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0: E pra gente fechar mais um bloco é Bruno e Marrone, Explosão de Amor. E no Dia Mundial da Fotografia fica essa lembrança, viu? Muitas modas sertanejas são verdadeiras fotografias cantadas do campo, da estrada e, claro, da nossa gente. Daqui a pouquinho eu já volto, já trazendo mais saudade e mais música.
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5: 7h41.
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7: A gente segue por aqui com as informações que movem o campo e a nossa economia.
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7: E falando em economia, o mercado da carne bovina trouxe novidades importantes.
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7: As exportações do Brasil, por exemplo, registraram uma certa desaceleração neste mês, especificamente nos primeiros 10 dias úteis. Nesse período, nosso país embarcou cerca de 94,4 mil toneladas de carne bovina. Mas olha que interessante, mesmo com essa desaceleração no volume exportado, o valor médio da tonelada da proteína teve um aumento significativo. Os dados mostram que o preço está cerca de 9% acima do que a gente viu antes. Isso é um sinal de como o mercado se ajusta, valorizando o nosso produto lá fora, mesmo com volumes um pouco menores em certos momentos. É a força do agronegócio brasileiro, sempre se reinventando e buscando o melhor cenário para os produtores e para o país.
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7: Continuamos de olho em todos os desdobramentos do setor. Daqui a pouco, a gente volta com mais notícias e análises para você que faz o campo acontecer. Até já.
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8: E o nosso Violada continua agora com João Pedro e Cristiane e a Vida Cigana. Música que tem uma trajetória interessante, viu? Entrou como a última faixa do primeiro CD da dupla, mas chamou tanto a atenção do público que se tornou um dos principais sucessos da dupla João Pedro e Cristiano. Em 99, a repercussão da canção ajudou a dupla a conquistar contrato com Warner Music Brasil.
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0: E vamos trazendo mais som, mais música por aqui. Violada Sertaneja não para, é uma atrás da outra.
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0: E fechando essa sequência, Breno Reis e Marco Viola com Chegou Piracicabano. E daqui a pouquinho eu já volto já trazendo mais uma sequência boa aqui no Violada, hein?
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18: Fala, galera do agronejo. Que bom ter você ligado aqui com a gente para ficar por dentro do que movimenta o nosso campo, que é a força motriz do Brasil, não é verdade?
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18: E por falar em força, temos um dado que comprova a pujança do setor.
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18: O valor bruto da produção agropecuária, que a gente chama de VBP, aquele que mede o faturamento de tudo que é produzido no agro, foi estimado em nada mais nada menos que 1,39 trilhão agora em julho. Esse valor gigantesco mostra a capacidade produtiva e a importância estratégica do agronegócio para nossa economia. É um volume de riqueza que se traduz em desenvolvimento, em exportações, em alimentos fresquinhos chegando na sua mesa e, claro, em muitos empregos por todo o país. Esse é o Brasil que a gente ama, o Brasil que trabalha e produz. É a prova de que o agro realmente não para. Ficar de olho nesses números é fundamental para a gente entender a dimensão do nosso setor, que segue firme e forte.
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18: E a gente continua por aqui, no Agronejo, com mais informações para você. Até a próxima parte. Um grande abraço.
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7: Quarta-feira, 19 de agosto de 2026. Subiu para 22 o número de mortos numa colisão entre um micro-ônibus e uma carreta no interior do Paraná. O acidente aconteceu na BR-373, na região do município de Ipiranga. 5 pessoas ficaram feridas. As causas da ocorrência serão investigadas, mas a Polícia Rodoviária Federal suspeita de que a carreta tenha invadido a pista contrária. A rodovia continua totalmente interditada e não há previsão para liberação. O líder do PT na Câmara, deputado Pedro Uxay, recebeu alta hospitalar após sofrer um AVC. O parlamentar de 63 anos passou mal durante reunião com lideranças da casa no dia 11 de agosto. Ele foi atendido pelo presidente da Câmara, Hugo Mota, e pela deputada Jandira Fegali, que são médicos. Não há previsão de retomada do trabalho como parlamentar. A NASA divulgou imagens da cratera deixada pela colisão de um foguete da SpaceX com a Lua. O impacto aconteceu no dia 5 de agosto. Com base no comprimento da sombra, cientistas da Agência Espacial Americana estimaram que o buraco tem 18 metros de largura e menos de 3 de profundidade. O Botafogo demitiu o técnico português Franklin Carvalho, que ficou 4 meses no comando da equipe. A decisão foi tomada pela diretoria alvinegra após a sequência negativa de resultados, incluindo a derrota por 6-1 para o Cienciano na Copa Sul-Americana e o revés contra o Vitória pelo Brasileirão. O treinador do sub-20 do Botafogo, Rodrigo Belão, assume a equipe interinamente. No horário de Brasília, 8:05.
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4: A primeira música agora é Cleiton e Camargo, Quando um Grande Amor Se Faz. Versão em português tem assinatura do César Augusto, um dos compositores e produtores mais importantes do sertanejo. A obra original é da dupla italiana, com a Termas e Duquesca, e ganhou uma adaptação que combinou perfeitamente com as vozes de Cleiton e Camargo. Roda o bloco.

0: E fechando essas sequências, é Henrique Gabriel com Dona do Meu Destino. Ó, segura que é rapidinho e daqui a pouquinho a gente já volta, hein? Com mais som, com mais sertanejo aqui no nosso Violada.
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5: 8:19.
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0: Chegamos com as informações mais relevantes do agronegócio por aqui. Para começar, um tema que mostra bem a força do setor e as tendências de mercado.
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0: A busca incessante por proteína tem dado um fôlego enorme às fusões e aquisições no segmento de laticínios, tanto aqui no Brasil quanto lá fora. É uma verdadeira febre.
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0: O principal motor disso tudo, você sabe qual é? É o soro do leite. Pois é, esse subproduto, que antes tinha um destino mais limitado na produção de queijos, agora virou estrela. Ele é a matéria-prima essencial para fazer o famoso whey protein, um suplemento cada vez mais popular. Essa demanda aquecida pelo

0: quarta-feira continua, meio a semana, e a gente abre agora com Roberto e Meirinho, A Noite do Nosso Amor, moda que faz parte do repertório clássico da dupla e aparece no álbum Roberto e Meirinho Volume 4, que foi lançado lá em 1979. E é uma lembrança de uma fase que os discos de vinil levaram as duplas sertanejas aí para todos os cantos do país, de rádio em rádio e de cidade em cidade. Bora matar a saudade?
1: Esta

0: Quarta-feira, 19 de agosto de 2026. O presidente Lula afirmou que está convencido de que os presidentes da Câmara Ogumota e do Senado Davi Alcolumbre votarão pelo fim da taxa das blusinhas. A medida provisória que zerou o imposto de compras internacionais de até 50 dólares precisa ser analisada pelo Congresso até 8 de setembro. Caso contrário, perderá a validade no dia seguinte. A taxa havia entrado em vigor em agosto de 2024, após aprovação do Congresso e sanção de Lula. Um ciclone extratropical deve provocar temporais na região sul a partir de amanhã. Segundo o Instituto Nacional de Meteorologia, o fenômeno deve se formar próximo à costa do Rio Grande do Sul na madrugada de quinta-feira. A frente fria associada ao ciclone também vai ajudar a baixar as temperaturas em Mato Grosso do Sul e São Paulo nos dias seguintes. O Itaú Unibanco recebeu autorização preliminar do escritório do controlador da moeda para operar nos Estados Unidos. A criação do Itaú Bank, no entanto, ainda está sujeita ao cumprimento das condições regulatórias e operacionais aplicáveis e à obtenção das aprovações necessárias das demais autoridades competentes, como o Federal Reserve e a Corporação Federal de Seguro de Depósitos, o FDIC. O fundador da ESPN, Bill Rasmussen, morreu aos 93 anos em consequência de complicações da doença de Parkinson. Ele criou a emissora a partir da ideia de uma rede dedicada exclusivamente aos esportes. A emissora entrou no ar em setembro de 1979 em Connecticut, nos Estados Unidos. Em 1980, Rasmussen foi afastado por investidores que compraram a ESPN. No horário de Brasília, 8h32.
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0: E fechando essa sequência, Roberta Miranda com Liberdade. Daqui a pouquinho a gente já volta já trazendo a última sequência, hein?
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3: E pra abrir o nosso último bloco, Pedro Bento e Zé da Estrada com Bom Jesus de Pirapora. Essa composição aí é do Serrinha Eduardo Benatti, dois nomes importantes da música caipira. Pedro Bento e Zé da Estrada, conhecido como os amantes da rancheira, ajudaram a levar esse estilo para várias regiões do país.
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3: 8:50. 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

0: 8h51, pelo horário de Brasília. Estamos abrindo o quadro do tempo aqui no programa da Progresso FM. 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E agora a gente chama Curitiba, Mauro Conte, direto da rede AERP, a previsão do tempo para hoje no estado em parceria com o CIMEPAR.
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2: Quarta-feira de sol e temperaturas elevadas no Paraná. O sol predomina em todo o estado, mas a nebulosidade aumenta entre a tarde e a noite nas regiões oeste, sudoeste e centro-sul, por causa da aproximação de uma frente fria. No norte e noroeste, o calor ganha força. Paranavaí e Maringá chegam aos 33 graus, enquanto Umuarama e Londrina aos 30. Nos Campos Gerais e no leste, os termômetros marcarão 30 graus durante a tarde. Aqui na capital, mínima de 16 e máxima de 29. Ponta Grossa entre 15 e 28 graus e Foz do Iguaçu com máxima de 25 graus e Cascavel chegando aos 27 graus nesta quarta-feira. Forte abraço para você e a gente se encontra de novo amanhã aqui na programação. De Curitiba, Mauro Conte, com informações da Rede AERP.
0: Abraço, Mauro. Daqui a pouco você volta, hein, na programação de jornalismo da Progresso. E um novo quadro do tempo você vai acompanhar aqui na Progresso dentro de aproximadamente 20 minutos, quando estaremos conversando com o Peter Scheuer, nosso meteorologista, que tem a sua estação meteorológica situada no oeste de Santa Catarina. Clevelândia tem uma quarta-feira, meio de semana, 19 de agosto, de tempo predominantemente nublado. Raios de sol estão aí, né? Mas é predominantemente nublado. 20 graus de temperatura no centro da cidade. A mínima foi de 15 graus. Agora a máxima deve chegar aos 27 graus, é o que informa a meteorologia. 8h54, pelo horário oficial do Brasil.
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9: Sonhe. Seja otimista. Procure subir. E espere sempre que o melhor lhe aconteça. Embora as aparências sejam contrárias, confie em Deus, que está dentro de você. Porque nele existe a solução de todos os seus problemas. Olhe para o lado certo da vida, para a felicidade e o progresso, e não detenha jamais sua subida. Seja otimista e há de vencer.
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0: povo. 9:05, 40 segundos, é a hora da gente começar de novo, ou recomeçar, né? E não tem nada mais gratificante do que a gente começar um dia, começar o trabalho, começar nossas atividades, acordar para a vida, né? Agradecendo, não sendo um poço de reclamação, mas muitos poços de agradecimento, de gratidão. Faça isso, meu amigo. Faça isso, minha amiga, no dia de hoje. Em tudo, diz lá a Bíblia, né? O livro mais lido, o livro mais vendido em todo o mundo, o nosso manual de instruções. Em tudo, dai graças. Em tudo, agradeça. Pelo dia, pela saúde, pelo trabalho, pelo teto, pela alimentação. E eu poderia citar aqui, né? Quantas coisas que nós podemos ser gratos no dia de hoje. 9:06:45, eu gostaria de lembrar para você, na abertura do programa hoje, que a vida é bela, né? E ela tem 6 sentidos. É isso aí: pensar, agir, lutar, vencer, amar e ser feliz. São os 6 sentidos da vida. Você não concorda comigo? Então, olha só: pense para agir, lute para vencer e ame para ser feliz. Viva por você, viva hoje, porque o amanhã só pertence ao Criador, aquele que é o dono de tudo, que é o dono da minha e da sua vida.
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0: Hora da informação, para quem tá com seu rádio ligado aí. 9:08, horário de Brasília. Estamos com 20 graus de temperatura, hein? E vamos conferir então.
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0: Olha a previsão do tempo chegando aí e ela chega a informação importante com
2: meteorologista Peter Scheuer.
0: É ele, o Peter Scheuer, o homem do tempo, que está lá no oeste de Santa Catarina e agora conversa conosco aqui no programa. Alô, Peter, bom dia para você, tudo certo aí?
3: Ô, meu amigo, bom dia, tá tudo certo. Tá fresquinho aqui, tô com 19,9 agora, para dar na tua cara.
0: 19,9?
3: Tô te falando, 19,9.
0: Tamo igual.
3: Um susto?
0: Viu, tamo igual, tá 20 aqui. 19,9, 20, não. Mesma coisa, hein?
3: Não, peraí.
0: Peraí. O que?
3: Eu tá mais frio aqui do que aí? Tu não tem vergonha na cara?
0: Não, meu, que é isso? Você tá tudo igual, meu.
3: Eu falei que as coisas iam mudar, que hoje.
0: Tá tudo igual. Falei. Viu? Tá tudo igual, tá, meu.
3: 19,9, pega a mínima então.
0: Tá, vamos lá na mínima. Fala aí. Quanto que deu?
3: 18,9.
0: Ih, a minha mínima aqui foi 15. 15 graus.
3: 15?
0: 15 graus a mínima.
3: Eu vou pegar e vou.
0: Vai o quê?
3: Vou olhar lá no.
0: Só essa é a tua conversa. Essa é a tua desculpa que tá perdendo aí. Essa é a tua esfarrapada desculpa aí, tá louco? Ele se mune dessa muleta todo dia.
3: Não, todo dia. 13, 14 graus, não dá. Esse foi então.
0: É, não dá mesmo, né? Não dá mesmo. Só ganhou nada, empatou, né? Porque 19,9 para 20 é a mesma coisa.
3: Mas praticamente é a mesma coisa, né? Não, 18 para 15.
0: Aí tem diferença.
3: Aí convenhamos, tem diferença.
0: Sensação térmica agora. Vamos para lá, para sensação térmica.
3: Vamos ver, agora tu que vai começar. Agora
0: tá
3: tu
0: bom.
3: Que vai, já que eu já comecei, então.
0: 19. 19 a sensação térmica. 19,0.
3: 19. 21 graus.
0: Ih, aí ó. Só tá levando pancada. Vento! Começa aí com o vento agora, é com você. Como é que tá o vento aí?
3: O vento aqui. Ah. Vamos lá. 12 graus a direção do vento.
0: 12 graus?
3: É, 12 graus. 12 graus.
0: 12 quilômetros.
3: A direção do vento.
0: Ah, tá bom.
3: 1,1 quilômetro por hora agora e rajada 8,8.
0: Rapaz, hein? Ventos
3: eu
0: aqui. Ventos aqui soprando a uma velocidade de 7 quilômetros horários. Rajadas.
3: Ganhei, 8 aqui.
0: Não.
3: Pega.
0: Rajada tua é 8. A minha rajada aqui é 17. 17.
3: 7.
0: 7 é a velocidade do vento. 17 é a rajada. Foi de goleada de novo. Não. E a direção do vento é 24 graus. 24 graus. Ah. Norte para nordeste.
3: Me ganhou tudo, então.
0: Nasceu do sol. Nasceu do sol aí.
3: Agora tu vai começar.
0: 6:54. 6:54. E aí?
3: Perdi. Já era.
0: Pôr do sol, 18:11. 18:11. Vamos lá. Quanto que deu aí? Quanto é que tá a previsão da. Daí.
3: 18:12. Perdi, se foi.
0: Visibilidade. Você agora. Visibilidade é contigo.
3: Visibilidade aqui eu tô com 100 metros.
0: 100 metros?
3: É, tem nevoeiro?
0: Mas tem nevoeiro aí? Mas só podia. Só podia. Aqui não tem nevoeiro, visibilidade é excelente. 22 quilômetros. 22 quilômetros é a visibilidade.
3: Eu vou pegar e vou olhar aqui no aeroporto mais próximo dali só para ver esse valor de visibilidade.
0: Pode olhar.
3: Vou olhar aqui pelo metar aqui, peraí, vamos ver.
0: Tá bom, pode olhar aí.
3: 30 quilômetros?
0: Vai se quebrar. Se quebrou de novo.
3: Tá louco?
0: Umidade do ar. Umidade relativa do ar.
3: Umidade, vai.
0: 78. 78.
3: Ganha quem tem a menor, tá?
0: É, tá bom, tudo bem, vamos lá.
3: Eu tô com 100% aqui, não acredito, você foi.
0: 78, ponto de orvalho, agora, 16 graus, 16.
3: Ponto de orvalho, 19.9, você foi.
0: Pressão. Te agarra na pressão agora.
3: Ah, eu que tenho que falar?
0: É, tu.
3: 1021.7, toma, tá?
0: 1020, cravados. 1020. Tá louco, meu, hein? Que isso, não ganhou nada.
3: Tá quase empate, né? Beleza?
0: Não, mas essa. Eu admiro você se agarrar nessa muleta aí. Vou te contar uma coisa, viu?
3: Não, peraí. Vamos só mais uma aqui.
0: Tá bom.
3: Precipitação, porque aqui choveu já.
0: Precipitação. É, nas últimas 24 ou hoje?
3: Não, hoje. 6,6 milímetros.
0: Não, aqui não tem nada. Aqui não tem nada, é zero.
3: Sim, mano, tu não tem vergonha na cara?
0: Zero é o que tu vales, tá bom? Zero.
3: É.
0: Ai.
3: Cara, mas isso
0: tá louco, hein, meu? Que é isso? Tá bom, velho? E aí, você vai falar da previsão aí? Vai confirmar aqueles prognósticos de frio no final de semana ou não?
3: Não, vai esfriar no fim de semana. Vai esfriar. Hoje é nublado, parcialmente nublado, o sol aparece em momentos, a temperatura ela sobe. Pontualmente alguma pancada passageira isolada não dá para descartar, mas é algo bem pontual mesmo. Amanhã passa uma frente fria provocando chuva, trovoada, alguns temporais localizados e queda na temperatura. Na sexta o tempo melhora, esfria, a temperatura ela permanece mais baixa no fim de semana, tanto no sábado quanto no domingo, tempo bom, tempo firme, o sol volta a brilhar com força. E a temperatura ela permanece baixa. Olha, vai ficar em torno dos 4, 5 graus no amanhecer. Domingo para segunda-feira. Condição de geada, sinceramente, é pequena. Teria que baixar mais um pouco. Mas, de qualquer maneira, eu vou te ganhar.
0: Eu duvido essa. Eu duvido essa. Mas tudo bem, né? Vamos fazer o quê? Deixa você sonhar aí. Vou deixar você sonhar, tá bom? Mas amanhã eu falo contigo.
3: Só uma coisa que tu tá certo até hoje que tu nunca errou.
0: Tá bom? Viu?
3: E... Sabe o que que é?
0: Hã? O quê?
3: Que chegou setembro, já é quase Natal. Passa voando.
0: É, rapaz, nós estamos aí, ó. Quanto é que tá? 120, 130 dias aí do Natal. Tá vendo? É muito rápido, meu. Muito rápido.
3: Não, passa rápido mesmo.
0: Não, agora é pé no acelerador, viu? E te cuida aí, porque você tá sendo atropelado faz horas. Tá comendo poeira.
3: Esse ano aqui, eu acho que tá meio empate, se a gente for analisar os termos técnicos.
0: Ah, mas que é isso? Que é isso? Mas eu tenho que ouvir isso em plena quarta-feira. Mas o que que é isso? O cara não ganha uma. Não ganha uma.
3: Não.
0: O quê?
3: Amanhã eu te ganho,
0: tá.
3: Porque amanhã já tá entrando a frente fria, então vai ser bem mais fácil.
0: Tá bom, vamos ver. Mas a chuva só vem à noite amanhã? A chuva é amanhã à noite ou é de manhã já?
3: Não, já de dia. É. Já, quando a gente estiver conversando ali, então por isso que vai ser um laço.
0: Tá bom, vamos ver. Isso é conversa...
3: Pega e te arranca daqui que não te suporto mais.
0: Isso é conversa de perdedor, isso. Tá bom? Te consola aí, vai tomar um chazinho, tá?
3: Vai tomar.
0: 19, 18 graus passam das 9 da manhã, mais uma vitória aí, né? Derrotamos o Peter, passamos a rasteira nele outra vez. E as informações importantes do tempo, você as recebeu aqui no programa e pode tomar suas decisões agora no seu dia. 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

0: 9h21, é o canal aberto desfilando na sua manhã de quarta-feira aí. E a gente lembra, meu amigo, minha amiga, nesse dia, derrame raios de sol de alegria em torno de você. Dessa maneira, você formará um círculo de pessoas que sentirão prazer em estar ao seu lado. Quando algum amigo seu estiver triste, sabe que encontrará alegria em você. Derrame sua luz sobre todos os que o rodeiam, porque alegria é obra divina. Seja um raio de luz a iluminar a vida daqueles que cercam você. E não esqueça das oportunidades, elas estão aí prontas para você abraçá-las. Tenha coragem de sair e encontrá-las aí, meu amigo. Elas passam na sua rua, só não entram na sua casa, não. Oportunidades são como ondas de rádio. Se você não sintonizar, nada vai acontecer. E lembre-se sempre que ser rico não é ter, mas sim depender dele, do dono do mundo, e saber que ele não falha. Ser rico é partilhar. Você já partilhou hoje? Então faça esse exercício e ande para frente, porque a derrota vem de tanto a gente olhar para trás, a distração vem de olhar em volta, o desânimo vem de olhar para baixo, mas a vitória vem quando você olha para cima. Ande para frente e olhe para o alto. É de lá que vem a luz que ilumina o meu e o seu caminho de vitórias.
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0: E eu sou o jornalista Mauro Fernando e estou todos os dias na sua companhia. É um prazer muito grande poder adentrar aí, a sua intimidade, ficar esses momentos com você, participar da sua rotina diária. É, participar daquilo que você faz, estar aí com você no seu trabalho, na atividade que você tem de mais importante, né, no seu lar, no seu carro e assim por diante, né? Em todos os afazeres que você está envolvido, a gente pode ser uma boa companhia. E eu quero já agradecer a você que escolheu o nosso programa e o 106.9 como sua companhia no dia de hoje, porque é você quem escolhe. Você tem um dial inteiro aí para escolher uma boa companhia. Muito obrigado por estar conosco aí. Em nome da produção do programa, nós queremos abraçar você calorosamente e respeitosamente. Estamos nos apresentando, hein? A equipe está trabalhando e a equipe que trabalha hoje com amor, entregando o nosso melhor, tem Marlon Machado na produção sonora musical, na programação, o Claudemir e o Mauro Conte nas reportagens, o Albarino nos efeitos

0: desta quarta-feira. É por isso que a gente batalha aqui para informar bem e corretamente você. E também porque a vida é passageira como a dor, bela como o amor, simples como eu, importante como você. Por isso, lute, perdoe, ame, conquiste, aproveite cada segundo, viu? Se você tiver que escolher entre ser feliz ou ser importante, escolha ser feliz, porque importante, importante mesmo, meu amigo, minha amiga, você já é.
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0: E agora a utilidade pública, porque a informação, a música, a boa companhia estão sempre presentes. A utilidade pública, a prestação de serviços, idem. Vamos saber o que é que tem na nossa bolsa de empregos. Você que procura emprego, você que até quer mudar de emprego, né? Daqui a pouco as opções que são oferecidas te convidam a isso, né? E a gente vai focalizar agora nas informações que vem do Cine, Agência do Trabalhador, e que faz a intermediação de mão de obra em todo o Brasil, faz aqui em Clevelândia também. Quais são as opções de emprego em Clevelândia no Cine hoje, Claudemir? Bom dia.
7: Bom dia, Mauro, para você que está ligado na Progresso. Vamos lá, então, estou recebendo uma lista, né, de vagas de emprego do Cine aí para hoje, né? Algumas vagas novas, outras que a gente anunciou ontem já não tem mais. Então, por isso que a gente sempre alerta nossos ouvintes, né, para que, se ouviu, se interessou, não deixe para amanhã, vai hoje. Né, confere hoje lá, presencial, vai no Cine aqui no centro e pronto, já tira todas as dúvidas também, né? As vagas de emprego, tem também o encaminhamento, todo ele para o seguro desemprego, o Banco do Empreendedor, né, toda a orientação para você adquirir sua carteira de trabalho digital, tudo isso no Cine de Clevelândia, vai lá. Você também, não temos aí agendado para hoje é quarta-feira, também para amanhã, quinta e sexta, entrevista, mas pode surgir, pode acontecer, né, uma entrevista.

0: relâmpago ali, rapidinho ali. Então, fique ligado sempre aqui na programação para ficar sabendo as coisas, né? Bom, as vagas de emprego no Cine, vaga para auxiliar de produção para trabalhar em madeireira, auxiliar de mecânico a linha diesel, essa vaga aí continua, né? Necessita um auxiliar de mecânico, o entregador de bebidas também com CNH, categorias A e B, né, para carro, para moto, então tem que ter entregador de bebidas. Empacotador também necessita aí a vaga, um assistente operacional de grãos, tá? A vaga nova aí, um assistente operacional de grãos, um operador de caixa, é para trabalhar em supermercado, tá? Operador de caixa, padeiro com experiência, tem que ter conhecimento, auxiliar de loja, para loja de tintas, é um auxiliar, para loja de tintas também necessita uma pessoa, outra vaga para caixa, trabalhar em loja também, né? Vaga para açougueiro, é um profissional da área, um açougueiro, e o motorista entregador com CNH-C, motorista entregador com CNH-C, necessita também, tudo isso no Cine de Cleveland, vai lá agora, o Cine está aberto, começou já às 7 horas da manhã, tá bom? Vamos lá, lembrando mais uma vez as vagas de hoje, auxiliar de produção para madeireira, auxiliar de mecânico diesel, entregador de bebidas, empacotador, assistente operacional de grãos, operador de caixa, padeiro com experiência, auxiliar de loja de tintas, caixa para trabalhar em loja, açougueiro, e motorista entregador com CNH categoria C, tá? Quer tirar alguma dúvida no Cine? Pode mandar uma mensagem para lá, né? Uma mensagem de texto e áudio, que é o 463252-1221, tá? Esse é o contato direto do Cine, o 463252-1221. O trabalho começou às 7 horas da manhã e segue direto até às 13 horas, até 1 hora da tarde, de segunda a sexta-feira.
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4: É para você saber mais e melhor. 9 horas, vamos conferir a hora certa da Progresso. 9:33 pelo horário de Brasília, 20 graus é a temperatura. E da Polícia Rodoviária Federal vem a informação para o nosso programa nesta manhã de quarta-feira, em apreensão de drogas em Francisco Beltrão, é o que informa a Polícia Rodoviária Federal. Dois moradores de Francisco Beltrão são presos com quase 100 quilos de maconha, hein? A Polícia Rodoviária Federal prendeu dois homens que transportavam quase 100 quilos de maconha em um veículo. A abordagem ocorreu na BR-285 em Passo Fundo, lá no Rio Grande do Sul. Em ação de combate ao crime, a partir de informações integradas com a Brigada Militar, um Hyundai HB20, emplacado em Beltrão, foi localizado transportando na rodovia. O carro foi acompanhado pelos policiais até a área urbana da cidade, onde foi abordado. Durante a fiscalização, ao verificarem as bagagens no porta-malas, os policiais rodoviários localizaram duas malas repletas de tabletes de maconha, totalizando 92 quilos da droga. O entorpecente teria como destino a região de Passo Fundo e é avaliada em R$ 200 mil. O motorista, um masculino de 28 anos e o passageiro de 38, são moradores de Francisco Beltrão. O passageiro já possui registros criminais por tráfico de drogas, posse de entorpecentes e apropriação indébita e ameaça, informa a PRF. Os dois foram presos em flagrante e encaminhados à polícia judiciária em Passo Fundo, no Rio Grande do Sul. Juntamente com a droga e o veículo apreendidos, eles responderão pelo crime de tráfico de drogas. 9:35 na informação da Progresso FM.

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2: Mauro Fernando. 9h36, tentou matar a tia em Francisco Beltrão. A Polícia Civil de Beltrão, por meio da delegacia lá, da mulher lá de Francisco Beltrão, prendeu preventivamente ontem um masculino de 40 anos investigado por tentar matar a própria tia. O crime teria acontecido no dia 11 de agosto, como informa a delegacia da mulher lá de Beltrão, após uma discussão envolvendo a divisão de patrimônio familiar. Segundo a investigação, o homem agrediu a vítima violentamente e só parou com a chegada da irmã dela. Após diligências, depoimentos e perícias, a Polícia Civil solicitou a prisão preventiva, que foi autorizada pela Justiça. O investigado foi encaminhado ao Departamento de Polícia Penal e permanece à disposição da Justiça lá em Francisco Beltrão. 9h37 no horário de Brasília.
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2: A gente te acompanha, fazendo companhia para você, e a gente sabe, quem tem um rádio ligado nunca está sozinho. Depois do intervalo, aqui no programa, tem mensagem do dia para você.
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2: 9h39.
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Meus amigos da Progresso FM, mais um espaço separado aqui na nossa programação para a gente conversar, bater papo, né? Papo de fundamento que eu tô falando, né? Não um papo para jogar fora aí, sem nexo e nem sexo. Nosso papo aqui tem conteúdo, é isso que é importante a gente estar falando aqui. Quem quer ouvir uma palavra importante, olha, tem esse quadro aqui no programa, hein? E eu quero falar hoje de paternidade. É, o Dia dos Pais foi outro dia aí, mas é sempre a gente falar de paternidade, é sempre bom, porque Dia do Pai é todo dia, né? Não é? Não é assim? Pois é, eu pelo menos curto muito esse lado aí. Pai é todo dia, avô é todo dia, mãe é todo dia. É isso aí, né? E se a gente olhar para a Bíblia, o livro mais vendido, o livro mais lido em todo mundo, a gente vai encontrar subsídio, né, para aprender com a paternidade, com o cuidado do pai. Tipo esse versículo que está no livro de Lucas e que é uma sugestão de leitura para você, se você quiser no dia de hoje, gosta de ler a Bíblia, Lucas capítulo 15, os versos são 11 e 12. Lá está escrito assim: Jesus continuou: um homem tinha dois filhos. O mais novo disse ao seu pai: pai, quero a minha parte na herança. Assim ele repartiu a sua propriedade entre eles. Essa é uma das tantas parábolas contadas pelo mestre. E nós somos introduzidos ao coração do reino dos céus, onde o pai simboliza o dono do mundo. E os filhos somos nós, em nossa jornada diária. E essa narrativa, meus amigos, revela duas trajetórias de distanciamento. Vamos ver? A primeira, a do filho pródigo, que busca satisfazer os seus desejos longe do lar, desperdiçando a sua herança até confrontar a sua própria miséria. E também a segunda, a do filho que permanece em casa, fisicamente próximo, mas emocional e espiritualmente afastado e não desfrutando da presença do pai, que é a sua maior riqueza. A relação com o nosso pai terreno, seja ela de afeto, seja de ausência, na maioria das vezes nos leva a ter uma distorção da paternidade de parte do dono do mundo, não é assim? Mas é na sua descoberta que encontramos a nossa verdadeira riqueza, propósito e sentido na vida, porque quem tem o pai tem tudo, não é assim? Não tem falta de nada. Independentemente de termos nos afastado, buscando prazeres ou permanecido sob o mesmo teto sem vivenciar a plenitude desta filiação, o convite é para um retorno, uma redescoberta. A semelhança do filho que cai em si, reconhece aquilo que até então não conseguia enxergar e que o melhor era estar na presença do pai, e então decide voltar para casa. Talvez, meu amigo, seu referencial de paternidade até então não tenha sido o melhor. Mas a partir de hoje saiba que você tem um pai que o acolhe sem julgamentos, perdoa suas falhas e restaura completamente a sua identidade. Pois você e eu somos filhos amados. E ao reconhecermos a paternidade do dono do mundo sobre nossa vida, nós somos curados das feridas causadas pela orfandade,
e temos acesso a uma herança inestimável e eterna com Ele, que está aguardando cada um de nós. Então, não perca mais tempo. Corra para os braços do Pai, pois Ele está pronto, sabe para quê? Para o receber, celebrar o seu retorno e transformar completamente a sua vida por meio do seu amor incondicional. Então, no dia de hoje, tenha atitude de filho para receber tudo aquilo que o Pai tem para lhe dar, meu amigo, minha amiga. Pense nisso, mas pense com carinho, hein? Pense, reflita bastante e repita com o nosso programa aquela frase de todo dia aqui no nosso canal aberto. Apesar de tudo e sob todos os pontos de vista, eu vou indo cada vez melhor e melhor em todos os sentidos. Diga e acredite que hoje você está melhor do que ontem e pior do que amanhã, porque amanhã, você vai estar muito, muito, muito, muito, muito melhor do que hoje. E ande para frente e olhe para o alto. É de lá que vem a luz que ilumina o meu e o seu caminho de vitórias, vivendo um dia de cada vez e todos eles na presença do dono do mundo.

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5: A hora e a temperatura aqui na Progresso FM. 9:56, 21 graus de temperatura no centro da cidade.
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5: Isso aí, rodada de música no programa com O Campo Não É Uma Estrada. Mato Grosso e Matias e Gustavo Lima e depois a Paula Fernandes. Bom dia para você.

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2: Estamos na hora 10, hein? A hora 3 do nosso programa, então confira a hora certa. 10:08, temperatura 22 graus e o tempo é predominantemente nublado. Vai o dia todo com esse lance aí, hein? E amanhã, chuva no pedaço e aí, queda na temperatura. Daqui a pouco você vai saber no jornalismo da Progresso que teve morte na penitenciária de Francisco Beltrão por obra do Tribunal do Crime. Daqui a pouco eu conto mais para você aqui no programa.

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2: Agora 10h14, horário de Brasília. 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
1: Jornalismo, para você saber mais e melhor, olha a hora, hein? A hora certa da Progresso. Agora são 10 horas e 18 minutos, horário de Brasília, 22 graus é a temperatura no centro da cidade. E teve morte na penitenciária de Francisco Beltrão. E a Polícia Civil deflagrou ontem, terça-feira, a Operação Leviatã para cumprir 12 mandados de prisão preventiva relacionados à investigação da morte de Tiago Goterra, 28 anos, dentro da Penitenciária Estadual de Francisco Beltrão. A operação foi coordenada pela 19ª Subdivisão Policial de Beltrão e contou com o apoio do setor de inteligência do Departamento da Polícia Penal do Paraná, o DEPEN, e da 14ª Subdivisão Policial, também de Guarapuava. Tiago, natural de Joinville, Santa Catarina, foi encontrado morto dentro de uma cela entre a noite de 10 aí a madrugada de 11 de agosto. E inicialmente o caso apresentava características de possível suicídio. Com o avanço das investigações, porém, a polícia reuniu indícios de que ele teria sido assassinado e que a cena posteriormente teria sido preparada para simular um enforcamento. Segundo a investigação, a morte teria sido determinada por integrantes de uma organização criminosa em razão da suposta ligação da vítima com um grupo rival. A Polícia Civil apurou que Tiago teria sido submetido a uma espécie de tribunal do crime, no qual integrantes da organização teriam deliberado sobre a sua morte. As diligências identificaram suspeitos de participação na decisão e na transmissão da ordem, além de presos que teriam participado diretamente da execução do homicídio. Ainda conforme a Polícia Civil e as investigações, três integrantes do grupo criminoso teriam sido transferidos para a mesma cela da vítima poucos dias antes do crime. Na noite anterior à localização do corpo, teria ocorrido a decisão pela morte de Tiago. E pouco tempo depois, ele teria sido morto dentro da cela. São as informações da Polícia Civil e do DEPEN, lá de Francisco Beltrão, com relação a essa morte na penitenciária de Francisco Beltrão. 10 horas mais 21 minutos pelo seu horário de Brasília. É a informação da Central de Jornalismo da Progresso FM.
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1: Hora da entrevista aqui no programa, é a hora da gente conferir a hora certa. São 10 horas e 29 minutos, 22 graus é a temperatura no centro da cidade. Na entrevista de hoje, eu vou conversar com um trio aqui da cooperativa Cressol. A Ana Bodanese, que é a gerente da unidade de Clevelândia, a Fernanda e o Rafael, que são colaboradores. Bom dia, Ana. Tudo certo? Bem-vinda, seja você e a equipe aqui no programa.
2: Bom dia, Mauro. Bom dia, ouvintes da Rádio Progresso. Uma alegria sempre a gente estar aqui, né, Mauro? Muito bem recebidos aí pelos amigos, né? E sempre trazendo notícias boas, né, Mauro?
1: É, tá certo. E está correndo a promoção da cooperativa, que é...
2: Cooperar é ganhar.
1: Cooperar é ganhar, exatamente. Capitaneada pelo cantor Daniel, né?
2: Isso aí, Mauro.
1: A última vez que você esteve aqui, uma das últimas, você falava dos ganhadores, né? Aliás, o primeiro foi anunciado durante a Assembleia, lá no CTG. Depois você voltou aqui no outro dia e falou que já tínhamos mais um contemplado. E desse período até agora, temos mais gente?
2: Então, temos mais, Mauro, isso aí. É. Todo mês, então, existem sorteios de R$3.000 nesta campanha, né?
1: Sim.
2: Então, se são sorteios mensais de R$3.000, teremos alguns sorteios maiores agora no mês de setembro, que será 10 mil, 50 mil e 100 mil. E lá no final do ano são 3 sorteios de 1 milhão.
1: É aquele presentão do Papai
2: Noel.
1: Isso
2: aí. Né? Então, depois que a gente conversou na última vez, Mauro, nós tivemos mais 2 sorteados em Clevelândia.
1: Já são 4, então?
2: São 4 sorteados em Clevelândia. Então, o pessoal em Clevelândia está com sorte,
1: opa,
2: né?
1: Opa! Opa! Tá com o pé certo aí, né?
2: Isso aí.
1: Investindo certo na.

0: cooperativa e ganhando presente.
1: Isso aí. Então, além de você estar fazendo a sua reserva financeira, né, Mauro?
0: Sim.
1: Através de poupança, RDC, LCA, cota capital, que a gente sabe que todo mundo necessita ter uma reserva de emergência, né? Você também está concorrendo aí a prêmios mensais e um baita de um prêmio ali no final do ano, né? Então a gente está aqui mais para lembrar a todos os ouvintes, né, que a campanha ainda está rodando, né, que nós vamos até o final do ano com essa campanha.
0: Certo.
1: E também convidar quem ainda não conhece o sistema cooperativista, o sistema Cressol, para estar passando por lá, tomando um café. Estamos com nossos dois gerentes aqui, a Fernanda, a nossa gerente PJ, o Rafael, o nosso gerente pessoa física, também para estar explicando um pouquinho de como que funciona a campanha.
0: Tá certo, eu vou colocar a Fernanda já na roda de conversa aqui, depois eu vou conversar com o Rafael. Fernanda, bom dia, tudo certo com você?
2: Bom dia, Mauro, bom dia a todos os ouvintes da rádio. É um prazer estar aqui essa manhã compartilhando um pouco mais sobre os assuntos da cooperativa. Deixar o povo bem ciente aí dessas promoções que a gente tem, né, que é bem importante o pessoal participar.
0: Ok. Você é gerente de PJ, pessoa jurídica, empresas, notadamente, você trabalha, né? Tem esse contato aí. Como é que as empresas podem participar da promoção Cooperar e Ganhar?
2: Isso aí, Mauro. As empresas podem estar contribuindo, né, com aportes mensais de R$500.
0: Sim.
2: Na RDC e LCA, a partir de R$500, faz uma pontuação.
0: Uhum.
2: E em cota capital, R$500, são duas pontuações que faz a cada aporte.
0: Uhum. Fernando, se eu entendi, então, para participar da premiação Cooperar e Ganhar, precisa adquirir algum produto da cooperativa, é isso?
2: Isso, seria um produto de investimento, né, Mauro?
0: Sim.
2: Em RDC ou em capital social, que seria na parte das empresas.
0: Uhum. Muito bem. E as empresas têm procurado esses investimentos? Têm procurado participar ativamente na cooperativa?
2: Com certeza, Mauro, apesar de a empresa estar guardando dinheiro, né, fomentando aí o futuro, né, que eles deixam guardadinho ali, eles também participam, né, de várias premiações, né, com isso, né, e a gente consegue ver que as empresas têm essa participação por conta que eles pensam no futuro, né, nessa questão.
0: Sim.
2: De guardar o dinheiro, né.
0: Sim.
2: Então isso é muito importante hoje no ramo empresarial, os empresários estarem preparados, né, terem esses valores guardados para possíveis casas futuras, né.
0: É verdade, e os tempos estão bicudos, né, Fernando?
2: Exatamente.
0: Não estão mar de rosas, né?
2: Exatamente, mas a gente tem uma participação bem ativa aí dos empresários nesse ramo.
0: Ok. E mais informações a respeito de PJ, liga para você lá na cooperativa.
2: Exatamente, Mauro. Estamos ali à disposição. Tem a Ana, que está lá também assistenciando a gente, que é a nossa assistente. Então,
0: aquela é a Ana Maria, né?
2: Ana Maria, exatamente.
0: Que está aqui a Ana Bodanese.
2: Ana Bodanese, exatamente.
0: Muito bem. Então, quero que você troque de lugar com o Rafael, porque vamos colocar o Rafael também na rodada aqui para ele falar. Ele que é gerente de pessoa física, está lá cuidando das contas pessoais, né? Dos cooperados, dos investidores. Rafael, bom dia, tudo certo?
3: Bom dia, Mauro.
0: Esqueceu a viola?
3: Esqueci a viola. Bom dia a todos os ouvintes.
0: Porque disseram que você é o violeiro lá da cooperativa, é verdade mesmo?
3: É verdade, eu sou cobrado aí nas nossas festinhas e levar o violão.
0: É verdade, até porque você apareceu aqui com a viola na mão, né? Aqui na Progresso.
3: Já tive essa oportunidade também.
0: É, por isso. Vem daí toda a alusão, é isso aí. Mas, o Rafael, pessoa física, como é que faz para participar da premiação que a Ana identificou aí, que já tem 4 premiados na cooperativa de Clevelândia?
3: Então, Mauro, a pessoa física abre mais um leque ainda, além da que as empresas não conseguem atender, tá?
0: Sim.
3: Então, a gente passa a concorrer poupança, RDC, aplicação RDC, aplicação em LCA e também o capital social, né?
0: Perfeito. Muito bem. Consórcio e cartão, isso não entra na aquisição, se pessoa física faz, não entra na questão premiação.
3: Na premiação dos investimentos, não. Aí chega mais na área de produtos e serviços, né?
0: Ah, sim.
3: Então, somente essa premiação para investimentos mesmo.
0: Uhum. Então, quem quiser aí participar da premiação Cooperar e Ganhar, tem que estar ligado nessas informações que você trouxe aí.
3: Exatamente. E para a pessoa física, a partir de R$100 você já está concorrendo, né?
0: Certo.
3: Então, você pode fazer uma programação junto com o seu gerente, pode chegar lá na Cresol, sentar, tomar um café com nós aí, e a gente pode estar explicando um pouco melhor essa situação.
0: Uhum.
3: É, pode fazer uma poupança programada, ela vai passar a render mais do que... É, vai concorrer mais a prêmios do que o próprio RDC e LCA. Então, para cada R$100 programado na Cresol, o cooperado ele ganha 3 cupons para sorteio mensal e, consequentemente, para esses que terão agora no final do ano.
0: É para quem esteja nos ouvindo, né? Vai pensar que, eu vou ganhar cupons lá, mas não é um cupom físico, né, o Rafael? Como é que funciona isso?
3: Não, esse cupom ele gera automaticamente no sistema. Inclusive o cooperado ele tem um portal que ele pode estar consultando sobre os cupons, né?
0: Certo.
3: Mas ele já gera consequentemente automaticamente, né?
0: Mas tiver dúvida, vai na cooperativa, fala com você.
3: Exatamente. Também não só os cooperados nossos da Cresol, a gente está com as portas abertas para as pessoas que queiram se associar, entender um pouco mais sobre a cooperativa, chegar a tomar um café, a gente vai estar atendendo.
0: Muito bem, vai lá na Cresol. Ana, e aí, depois de todas essas explicações aí, né, nós temos um leque de informações destinados à comunidade clevelandense, né, que prestigia lá a cooperativa Cresol, né, e faz a cooperativa crescer a cada ano que passa, e a gente tem visto aí acompanhado o crescimento que lá é demonstrado através de números. Não é simplesmente falar que a cooperativa cresceu, mas os números comprovam isso, né? E a cooperativa pode participar e ter acesso a esses prêmios que você falou lá no início e que agora, na reta final do ano, eles crescem, né? Como presentão do Papai Noel lá no final do ano.
1: Isso aí, Mauro. Então, são prêmios menores no decorrer do ano, né? Sorteados mensalmente. Agora, em setembro, aí, tem prêmio de 10 mil, de 50 mil e de 100 mil. E lá no final do ano, são 3 prêmios de 1 milhão. E lembrando, ele é um para cada central do sistema Cresol. Então, são 3 centrais. Então, vai ter um cooperado de cada central, sabe, que vai receber 1 milhão.
0: No nosso caso aqui...
1: Nós somos da central Cresol Bazer Beltrão. Isso aí. E assim, o intuito da campanha, Mauro, é também uma educação financeira, né? A gente sabe aí, a gente está com uma Selic, tivemos uma redução baixa da Selic, vamos dizer, estamos com 14 de Selic, né?
0: Uhum.
1: Então, toda a aplicação financeira... E ela
0: ainda é mais do que 1% ao mês,
1: É mais do que 1% ao mês. Então, toda a aplicação financeira, ela está rendendo muito bem, renda fixa no Brasil está rendendo muito bem, né?
0: Certo.
1: Então, que nem eu falo, é interessante começar a pensar hoje no futuro, né?
0: Uhum.
1: Como é que eu vou estar daqui 10 anos? Como é que eu vou estar daqui 20 anos? Eu preciso fazer uma reserva de emergência, ninguém está livre de ter algum problema, né, Mauro? Como a Fernanda falou, as próprias empresas muitas vezes estão pensando em investir, estão pensando em fazer alguma modificação, elas têm que começar também a aportar algum dinheiro para caso venha ocorrer algum problema, né? Então, a gente, a Cresol quer, através dessa campanha Cooperar é Ganhar, instigar cada vez mais o cooperado o hábito de poupar dinheiro, né? Uma parte do nosso salário, a gente sabe, né? Que na regra básica a gente deveria destinar 20% do nosso salário a uma aplicação, né? Uma reserva financeira, né? E a gente sabe que está cada vez mais difícil de conseguir fazer isso, né, Mauro? No atual cenário do Brasil, né?
0: Sim, e não é interessante você ter o dinheiro na conta parado, né?
1: Isso aí, porque você temos não vai, inflação.
0: Porque você não vai ganhar nada. E aí a inflação vai corroendo, né, o seu rendimento. Então, alguns ganhos, né? Tem que procurar uma, digamos assim, atividade financeira que lhe dê lucro, não é verdade?
1: Isso mesmo, é como eu falo, a gente tem que pensar hoje como que a gente quer estar daqui 20 anos, daqui 30 anos.
0: Sim.
1: Eu quero estar recebendo renda ou eu quero estar pagando parcelas?
0: Ah, sim.
1: Então, a gente tem que começar a reserva desde cedo, né?
0: Uhum.
1: A gente fala assim muito para as crianças também, né? Que os pais comecem a reserva financeira desde cedo, né?
0: Uhum.
1: Para quando precisar lá no futuro, uma faculdade, enfim, né? Já se tenha uma reserva destinada a isso, né, Mauro?
0: Ok, e para aqueles que são menos avisados, não têm uma informação condizente, vai lá na cooperativa que vai receber todas as informações lá de como investir, como ter, digamos assim, investimento a longo prazo, a curto prazo. Todas isso as informações
1: aí,
0: tem lá, né?
1: Isso aí. Então, lembrando que a cooperativa hoje ela trabalha somente com produtos de renda fixa, né? Nós não trabalhamos com nada que tenha risco, né, Mauro?
0: Ah,
1: então,
0: correto.
1: Hoje a gente trabalha tudo atrelado à Selic, né?
0: Uh-huh.
1: Então, são os produtos que estão rendendo muito bem, porque a Selic está num patamar muito bom, né? Para aplicadores, né? Então, qualquer dúvida, eu não sei como é que funciona, eu preciso de uma ajuda, uma consultoria financeira, chega lá, nós temos um time de gerentes, todos especializados, cada um na sua área, né? Para conversar, para trocar uma ideia, para dizer o que, que é melhor, ó, vamos fazer uma aplicação a longo prazo para você, vamos colocar um pouco em LCA, um pouco em RDC, ou vamos colocar na poupança. Lembrando, produto de LCA isento de imposto de renda, poupança isenta de imposto de renda, né, Mauro? RDC não é isento de imposto de renda. Então, a gente consegue fazer essa orientação de acordo com o associado, sabe?
0: Conforme
1: a realidade dele.
0: Exatamente. E conforme a sua visão, né?
1: Isso
0: daqui
1: aí.
0: A pouco ele tem uma visão de alguma coisa, de um investimento, né? Mas eu quero, em RDC, né? Ou o LCD, né? Vocês estão lá para informar, mas o associado é que decide, né, Ana?
1: Isso mesmo, isso mesmo. Lembrando também as cotas capitais, né? A gente tem um produto de investimento, elas rendem Selic anuizada, então no mês de dezembro a gente acredita Selic anuizada para os nossos associados.
0: Sim.
1: Temos muitos associados que já chegaram no patamar de uma idade que o nosso estatuto permite a retirada mensal das cotas, né? Então eles têm aquilo como uma, mais uma aposentadoria, sabe, Mauro? Então,
0: claro.
1: Além da aposentadoria deles, eles têm a retirada do que eles construíram ao longo dos anos, né? Então, todas são formas de investimento a longo prazo, né? Claro, né? A cota capital é um investimento a longo prazo, mas são formas de investimento que lá no futuro fazem a diferença.
0: Tá certo. Deixa eu voltar com o Rafael aqui, pessoa jurídica. Você falou, Rafael, que poupança a partir de R$100, né? Pode haver o investimento. E nas outras formas de investimento, RDC, LCD, tem um valor mínimo para investir lá na cooperativa Cressol?
3: Mauro, então assim, a conta é basicamente a partir dos R$100, a cada R$100 gera um cupom para sorteio, né?
0: Sim.
3: Se você fazer um investimento em RDC ou LCA, automaticamente, por exemplo, R$1.000 gera automaticamente 10 cupons, tá?
0: Perfeito.
3: A única questão aqui é o LCA, que é a partir de mil reais. E é um investimento que tem que pensar com uma carência um pouco maior.
0: Ok,
3: mas a gente
0: é
3: tá
0: longo
3: lá,
0: prazo, né? O LCA é longo prazo.
3: Isso, perfeito. A gente está lá para isso, né?
0: Uh-huh. E o RDC é prazo curto, como é que é?
3: A partir de 30 dias, você consegue contratar uma aplicação
0: certo.
3: Já para 30 dias.
0: Ok. E o LCD, que é um pouco mais longo, né? Você tem uma garantia, não paga imposto de renda, né?
1: O LCA é a partir... O tempo mínimo do LCA hoje, que é uma letra de crédito do agronegócio,
0: certo.
1: Né? Ele é 6 meses, tá?
0: Uhum.
1: Então, é o prazo mínimo que a gente consegue contratar ele hoje, Mauro.
0: Ok, mas pode deixar o tempo que o investidor quiser?
1: Isso, a gente tem uns tempos máximos de 2 anos, 3 anos,
0: sim.
1: conforme o investidor quiser.
0: Uhum. Depois o valor volta para conta e o investidor...
1: pode ser reaplicado novamente.
0: Ok.
3: Mauro, uma questão também sim. que eu gostaria de chamar a atenção... É para você que é pai, mãe, avô, avó,
0: sim.
3: que incentive o filho que está começando agora a vida profissional, que vá até uma cooperativa, comece a entender um pouco sobre isso. Hoje a gente garante que a pessoa que começa nova já, pensando no capital social como uma previdência, ela não vai ter com o que se preocupar com o INSS lá na frente.
0: Uhum. No caso da poupança, aí, a partir de que idade? Digamos, olhando para os filhos agora, você falou aí, né, a Ana também falou, poupança para os filhos. A partir de que idade eu posso lá abrir uma poupança, digamos, no meu caso, para as minhas netas?
3: Saiu a certidão de nascimento, pode chegar.
0: Então tá bom. Então dá para pensar isso aí. Deixa eu voltar com a Fernanda aí, para a gente falar sobre pessoa jurídica, que a gente falou pessoa física e agora pessoa jurídica. Pessoa jurídica muda alguma coisa em termos de investimento? Lá não tem poupança na pessoa jurídica, né, Fer? Mas tem outras opções de investimento. Existe valor mínimo para investir e para ter exatamente a condição de participar dos prêmios oferecidos no Cooperar é Ganhar?
2: Isso aí, Mauro. Hoje o valor mínimo para participar da campanha é R$ 500 para a pessoa jurídica, certo, em RDC e em capital social, tá? A pessoa jurídica não participa ali da LCA nem da poupança, né, por conta dos critérios dessas operações, então somente RDC e capital social hoje.
0: Ok. E a partir desse valor, então, e daí o investidor estabelece quanto ele quiser.
2: Isso, exatamente. Aí a partir de R$ 500 a pessoa pode aportar mais, né, se ela preferir. Mas a partir de R$ 500 já está concorrendo aos números ali. Mas, né?
0: O importante é não deixar o dinheiro parado,
2: com
0: né,
2: certeza, Fernanda? O dinheiro tem que estar ali rendendo um pouquinho, né, Mauro?
0: Trabalhando pelas empresas, trabalhando pela... Há pouco o Rafael falou, trabalhando pela pessoa física, né? Tem que aí girar com a ideia, né, Fernanda?
2: Exatamente, Mauro. E a empresa ela tem um diferencial na cota capital, que a partir de 10 anos ela consegue retirar uma porcentagem do valor, sabe?
0: Certo.
2: Então é bem importante a empresa ter essa conscientização, que o capital social ali também pode ajudar também futuramente a empresa a fazer algumas melhorias, né? Enfim, o que eles precisarem fazer ali com o capital social.
0: Então, aquisição a partir de R$ 500 na cota capital também na pessoa jurídica.
2: Exatamente isso. Uhum.
0: Ok. Dúvidas e informações, procure a cooperativa, é isso?
2: Exatamente, estamos lá à disposição. Para quem não conhece a cooperativa, nunca ouviu falar, a gente está ali na avenida, né?
0: Aliás, um prédio dos mais bonitos da cidade.
2: Isso, exatamente. Ir lá tomar um cafezinho, né? Conhecer a gente. Quem não é cooperado, né, quiser conhecer a cooperativa, a gente está lá à disposição, né, para a pessoa conhecer todos os nossos produtos e serviços lá da cooperativa.
0: E o importante, né, Ana, o cooperado é o dono da cooperativa, né?
1: Isso mesmo, Mauro. Agora, na nossa conversa, eu lembrei de mais uma coisa aqui que eu acho que é muito importante explanar para toda a população.
0: Sim.
1: Quando você aplica dinheiro numa cooperativa, esse dinheiro circula na economia local, no nosso município, tá? Ele não é levado para fora daqui.
0: Sim.
1: Então... só para você imaginar, Mauro, é uma parte do nosso resultado do ano que gira todo essas aplicações, empréstimos que a cooperativa faz, ele é destinado para o fundo social. E este ano, vocês vão ser convidados, até a rádio vai ser convidada, no próximo mês, para o café do Fundo Social, nós conseguimos agraciar 9 entidades aqui em Clevelândia. Então, além de tudo, quando você movimenta com uma cooperativa de crédito, além do dinheiro circular aqui, a gente conseguir fazer os negócios ficarem aqui, auxiliar empresas aqui, auxiliar pessoas físicas aqui, né? A gente também consegue fazer o bem para a comunidade.
0: É entidade sem fins lucrativos,
1: sem,
0: né?
1: Sem fins lucrativos. Então, assim, o cooperativismo é uma coisa que eu gosto muito, que eu sou apaixonada mesmo, porque você consegue ver o diferencial dele na sociedade onde você vive.
0: É verdade. E a cooperativa Cresson, integrada à comunidade, como você fala, tira lá dos seus lucros parte e ajuda essas entidades a se desenvolverem.
1: Isso mesmo. Nós vamos ter, então, o café, né?
0: Sim, sim.
1: Contemplar essas entidades agora no mês de setembro. A gente vai convidar a rádio também para estar fazendo a divulgação dessas entidades, os projetos que foram agraciados, né?
0: Perfeito.
1: Então, quando você investe na cooperativa, quando você movimenta com a cooperativa, você está ajudando o município onde você vive.
0: Eu não lembro o ano passado, 2025, quantas entidades, mas esse ano é o número maior de entidades que estão sendo agraciadas?
1: É um número maior, Mauro. Então, assim, muitos projetos escritos, a gente teve em torno de 11 projetos escritos. É claro, eles têm todo um estatuto, um regulamento que eles têm que seguir, né?
0: Sim.
1: Que eles são avaliados, né?
0: Uhum.
1: Então, a gente conseguiu aí estar contemplando 9 entidades. A gente fica muito feliz com isso.
0: Até para que as entidades estejam se organizando para o próximo ano, visando aí 2027, Ana. O pessoal tem que ir se programando,
1: isso
0: fazendo
1: mesmo.
0: Seu projetinho e enviando lá para a cooperativa, né?
1: Isso. O regulamento, geralmente, ele é liberado no mês de fevereiro, divulgado no mês de fevereiro, né, para as inscrições. Ele vai, geralmente, as inscrições até abril. E aí, após isso, vem toda a triagem para ver se os projetos são válidos, atendem os requisitos, né?
0: Uhum.
1: E aí o nome dos contemplados sai no mês de julho, né?
0: Tá certo. Fernanda, uma última informação aí para quem esteja nos ouvindo, pessoa jurídica, e que queira lá fazer negócios com a Cressol, participar da promoção ainda nesse ano Cooperar e Ganhar, que como a gente já observou, e a Ana, na informação que ela trouxe aí, são polpudos prêmios de agora até o final do ano. Conversa com você, vai até a cooperativa, tira as dúvidas, como é que faz?
2: Isso aí, Mauro, vai até a cooperativa ou entre em contato conosco, a gente pode estar marcando uma visita para conversar, né, com o empresário.
0: Sim. A cooperativa vai até a empresa também, é isso?
2: Com certeza, a gente vai fazer visita, vai conversar, então a gente está totalmente à disposição aí do pessoal que queira participar aí da cooperativa.
0: Tá certo. Conversei com a Fernanda e deixa uma palavrinha com o Rafael também, para a gente finalizar. Rafael, pessoa física, eu creio que o maior número de associados está na sua carteira, pessoa física, lá na cooperativa Cressol, unidade de Clevelândia.
3: A carteira pessoa física de Clevelândia, ela é dividida em duas carteiras, quem atende é eu e a Thaís atende a segunda carteira, né?
0: Sim.
3: O maior número de cooperados dessa carteira está na minha, né?
0: Então, certo.
3: A gente trabalha, divide por renda até para ficar um pouco mais segmentado.
0: Ah, perfeito.
3: E atender o público direcionado já.
0: E para esse pessoal que está nos ouvindo aí, é importante participar dos prêmios aí que estão sendo oferecidos, Rafael?
3: Ah, com certeza, né? Além de você estar fazendo uma reserva, pensando, daqui a pouco todo mundo tem um IPVA para pagar em janeiro, começa a se preparar desde o começo do ano, já fazer uma poupança programada, não vai se apertar, ainda está concorrendo aos prêmios, está investindo seu dinheiro, né? E a gente está lá para assessorar em qualquer coisa, né?
0: E o mais importante, pode ser contemplado e aí ameniza os custos, né, o Rafael?
3: Aí ajuda mais ainda, né? Aí pode tirar umas férias em dezembro.
0: Tá certo. Bom trabalho para você também. Obrigado pela presença aqui, hein?
3: Eu que agradeço mais uma vez pela oportunidade, Mauro.
0: Valeu. Ana, considerações finais aí sobre a promoção que movimenta, né, toda a nossa região aqui. E é sempre importante dizer que é uma promoção que supera todas as outras promoções,
1: isso,
0: né?
1: Isso aí, Mauro, aquela são 12 milhões.
0: Aquela desenvolvida pela Cressol aí.
1: 12 milhões aí de valor, né, no total da promoção, né, da campanha, vamos dizer assim. E o meu recado final, Mauro, é convidar mesmo o público em geral para conhecer a cooperativa. Nós temos todos os produtos e soluções financeiras como qualquer outra instituição. Então, às vezes é porque a cooperativa só atende o agro. Não, nós atendemos público PF, público PJ, o agro também. Estamos em pleno plano safra.
0: Então, falamos isso a semana
1: passada.
0: Isso aí,
1: o André teve aqui junto com o Eduardo e o nosso assessor, né? Então, estamos liberando custeio, investimento. Então, o associado também que ainda não foi atendido, que está pensando em fazer alguma coisa, nos procure, que nós estamos com as linhas abertas, né? E deixar o convite mesmo, sabe, Mauro? A Cressol está de portas abertas, nós temos uma equipe bem qualificada lá para atender, que venham conhecer o diferencial do cooperativismo, onde você é dono, né, Mauro?
0: Do cartão de crédito ao consórcio, tem tudo
1: tem
0: lá
1: tudo,
0: na cooperativa.
1: Tem tudo, o que você precisar, seguro, consórcio, cartão. Lembrando, né, Mauro, a gente tem uma previsão aí de um tempo não muito bom aí para setembro, outubro, né? O tal do El Niño assustando a gente.
0: Climaticamente falando.
1: Climaticamente falando. Uhum. A Cressol tem um portfólio enorme de seguro residencial, empresarial, aí, automóvel, seguro de vida, para lavouras também. Então, assim, eu falo que às vezes a gente investe tanto dinheiro em algo, né, Mauro? E daí deixa sem seguro descoberto, né? Então,
0: verdade.
1: A gente está à disposição para fazer uma cotação sem compromisso, pode chegar lá, que a gente com certeza vai conseguir atender da melhor forma.
0: São vários os exemplos que a gente tem aí, né, de pessoas, nossos amigos até, que adquirem um bem, né, de um valor considerável e não tem seguro.
1: Isso,
0: né?
1: Isso aí. Às vezes a gente investe o capital de uma vida, né, Mauro?
0: Verdade.
1: Numa residência, né?
0: Verdade.
1: E aí deixa ela sem seguro. Mas eu gostaria de agradecer o espaço, gostaria de agradecer a todos os ouvintes que sempre estão aí conosco. O Mauro sempre recebe nós muito bem.
0: É que a gente é parceiro, né?
1: Isso aí.
0: Parceria.
1: Obrigada,
0: é isso
1: mesmo, Mauro, e um ótimo dia a todos.
0: Tá certo. Bom trabalho para você e que as metas que foram traçadas lá no começo do ano, né? Nós já estamos agora caminhando para a reta final do ano, faltam 4 meses e alguma coisa para terminar o ano se concretizem, Ana. Um grande abraço, muito obrigado pela presença aí.
1: Abraço.
0: Valeu. Agora são 10 horas e 55 minutos, você tá ligado na...
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0: Lauana Prado no programa, bom dia para você.

0: Que moda, hein, meus amigos? Que moda.
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3: A hora, o tempo e a temperatura no centro da cidade. 10h59, um minutinho para as 11 horas da manhã. O tempo tá nessa, né? Com nuvens e sol. 23 graus é a temperatura no centro da cidade. Daqui a pouco, no jornalismo da Progresso, você vai saber que a polícia militar prendeu mulher suspeita de ameaçar a própria mãe. Isso aconteceu em Pato Branco e eu conto detalhes para você.
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6: 11 horas.
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2: É para você saber mais e melhor. 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A hora certa, 11:07, hora 4 do programa, 23 graus é a temperatura. E em Pato Branco, a Polícia Militar prendeu mulher suspeita de ameaçar a própria mãe. Essa vem do terceiro BPM, indicando que a Polícia Militar lá de Pato prendeu em flagrante, no dia de ontem, uma mulher suspeita de ameaçar de morte a própria mãe no bairro Alvorada. A equipe da Rádio Patrulha foi acionada após a vítima relatar que estava sendo ameaçada pela filha. Segundo a PM, a situação teria começado no estabelecimento comercial da família e continuado na residência. Ao chegarem no endereço, os policiais encontraram a suspeita em frente ao imóvel, bastante agitada. Durante a ocorrência, a vítima conseguiu sair da residência e relatou aos policiais que a filha havia proferido ofensas e ameaças contra sua vida. Diante da situação e do temor manifestado pela vítima, a mulher recebeu voz de prisão. Ela foi encaminhada, juntamente com a vítima, à 12ª Central Regional de Flagrantes, onde foram realizados os procedimentos da Polícia Judiciária e adotadas as medidas protetivas de urgência cabíveis. A ocorrência foi registrada como ameaça contra a mulher no contexto da violência doméstica e familiar. 11:08. 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
2: Bora pras ruas, vamos lá. A informação é do repórter Claudemir.
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É, são 11 horas e 13 minutos. E quem quiser pedir música pra gente rodar aqui no programa, pode fazê-lo. Nosso programa tá aí à sua disposição. Manda recado pelo WhatsApp 9113-9386. 9113-9386. Assim como a Lúcia lá do bairro Estrela. Pediu e tá ouvindo aí Corpo e Alma e o Traia Véia. Se fica aí.

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2: Hora 11, hein? Pra você não perder nada do programa e nem o seu compromisso aí. Hora 11, 16 minutos mais 57 segundos. É a hora oficial do Brasil, 23 graus de temperatura. Depois do intervalo tem as notícias do esporte, o nosso giro esportivo pra você saber mais.
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0: Vamos lá conferir o Giro Esportivo aqui no programa.
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2: O Brasil fez história no Mundial de Ginástica Rítmica, disputado em Frankfurt, na Alemanha, ao conquistar duas medalhas de ouro. O conjunto conta com duas paranaenses, Júlia Curuzzi e Mariana Gonçalves, além de Nicole Pircio, Sofia Madeira, Maria Paula Caminha e Maria Eduarda Aracaki. O primeiro ouro veio na prova em cinco bolas, com nota 29.450, a maior do mundo no ano. Horas depois, as brasileiras repetiram a pontuação na série mista, com três arcos e duas maçãs, e também garantindo o segundo título mundial do dia. E 10 mudanças começaram a valer a partir da 23ª rodada do Campeonato Brasileiro, com foco principalmente em reduzir a cera e aumentar o tempo de bola rolando. Entre elas, goleiros passam a ter 8 segundos para repor a bola com as mãos. Laterais e tiros de meta podem ter contagem de 5 segundos quando houver atraso proposital, e jogadores substituídos terão 10 segundos para deixar o campo. Também entra em vigor a saída obrigatória por 1 minuto dos atletas atendidos em campo. Maior controle sobre reclamações e punição com cartão vermelho para quem cobrir intencionalmente a boca durante discussões. As medidas também serão aplicadas à Copa do Brasil e ao Brasileirão Feminino A1. Forte abraço para você, uma ótima terça-feira e até amanhã. De Curitiba, Paulo Conte, com informações da Rede AERP.
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0: E o repórter da Progresso passeando nas ruas da cidade e informando. A informação é com você, Claudemir.
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5: Às 11:33 aqui no programa tem Alberto e Gabriel Hortaça.

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2: Olha a hora, hein? 11:36 pelo horário de Brasília. 24 graus de temperatura no centro da cidade. Depois do intervalo, Roberto Carlos canta no programa para Rosa Maria, lá do bairro Jardim Brasília.
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3: Então, pra Rosa lá do bairro Jardim Brasília, tem Roberto cantando Mulher Pequena. Bom dia pra você.

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2: Hora de conferir a hora e a temperatura. 11:48, 24 graus é a temperatura. Depois do break, tem jornalismo, repeteco do tempo e o túnel do tempo pra você.
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2: 11:49.
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1: 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E agora vamos chamando Mauro Conte, direto de Curitiba, e as suas informações, Mauro. Bom dia.
2: Olá, uma ótima quarta-feira, meio da semana. E eu sou Mauro Conte, estou chegando também direto de Curitiba, me juntando a esse timaço para trazer para você também as informações da capital do estado, para você que se liga aqui na programação. O Instituto Água e Terra está com inscrições abertas para dois programas. O Voo, que permite atuar em unidades de conservação do estado, com atividades como atendimento a visitantes, manutenção de trilhas, educação ambiental, pesquisa e apoio no combate a incêndios. Já o programa CRIA é voltado aos cuidados e à reabilitação de animais silvestres. Para participar, é preciso fazer um curso gratuito de capacitação, estar com as vacinas em dia e ter imunização contra a febre amarela e tétano. E Maringá regulamentou o cadastro e o atendimento de cães e gatos que vivem nas ruas e são cuidados pela comunidade, mas não têm um tutor definido. A prefeitura vai criar um cadastro municipal dos animais e dos responsáveis pelos cuidados, permitindo organizar ações de castração, vacinação, vermifugação e atendimento veterinário. O decreto também cria a chamada comunidade guardiã responsável. Os animais comunitários terão prioridade em programas municipais gratuitos e poderão contar com abrigos, comedouros e bebedouros em espaços públicos. Denúncias de maus tratos ou retirada irregular desses animais podem ser feitas pelo telefone 156. Forte abraço para você, uma ótima quarta-feira e até amanhã. De Curitiba, Mauro Conte, com informações da Rede AERP.
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1: Tempo é parcialmente nublado, hein? Sol entre nuvens, 24 graus é a temperatura. E o Peter Scheuer fala agora do tempo para hoje, para amanhã, para sexta, para sábado, para domingo. Se esfria ou não no final de semana? Fala aí, Peter.
5: Hoje é nublado, parcialmente nublado, só aparece em momentos, a temperatura ela sobe. Pontualmente alguma pancada passageira isolada não dá para descartar, mas é algo bem pontual mesmo. Amanhã passa uma frente fria provocando chuva, trovoada, alguns temporais localizados e queda na temperatura. Na sexta, o tempo melhora, esfria, a temperatura ela permanece mais baixa no fim de semana, tanto no sábado quanto no domingo. Tempo bom, tempo firme, o sol volta a brilhar com força. E a temperatura ela permanece baixa. Olha, vai ficar em torno dos 4, 5 graus no amanhecer.
1: Nova edição do Tempo na Progresso, meio-dia e 55. 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
2: No canal aberto, acompanhando as informações, a utilidade pública e também a prestação de serviços. Daqui a pouco, vamos abrir a agenda aqui no programa, logo depois do espaço comercial.
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9: Meio-dia e 7, abrindo a agenda hoje. 19 de agosto é o dia do fotógrafo, dia mundial da fotografia e dia do nascimento de Joaquim Nabuco, 1849. 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
9: Hora de ouvir o Chitãozinho Chororó cantando com Zé Ramalho. Sinônimos. Bom dia. Boa tarde para você.

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2: Meio-dia e 12.
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14: É isso aí, meio dia 17, vamos falar de psicologia. E o Júnior Quisté, nosso psicólogo de todo dia, está aqui para conversar outra vez com você. Fala, Júnior.
15: Existe um assunto em que todos nós invariavelmente pensamos todos os dias, e sim, várias e várias vezes. Como ser feliz, como viver momentos melhores, como apreciar da melhor maneira possível a vida. Ah, essa felicidade, não? Aqui quem fala é Júnior Quisté, é mais uma vez uma satisfação estar em contato com você nesse dia. A felicidade, ela não está no futuro, mas no agora. A busca pela felicidade muitas vezes nos faz olhar para o futuro como se ela fosse a única resposta para o que sentimos falta hoje. Criamos metas, expectativas e condicionamos nossa alegria a algo que ainda não aconteceu. No entanto, essa mentalidade nos impede de perceber que a felicidade não está no amanhã, mas no agora. O desenvolvimento humano nos ensina que o bem-estar não depende apenas de conquistas futuras, mas da capacidade de valorizar o presente. Quando vivemos constantemente esperando algo para sermos felizes, criamos a ilusão de que a vida só será plena quando tudo estiver perfeito. E isso nunca acontece, pois sempre haverá novos desejos e desafios. A felicidade, ela não está na ausência de problemas, mas na forma como escolhemos enxergar e viver o que já temos. Estudos mostram que pessoas que praticam a gratidão diariamente e vivem com mais presença desenvolvem maior satisfação com a vida e menos ansiedade. Em vez de esperar por algo externo para se sentir bem, é possível encontrar alegria no que já existe, seja em um abraço, em um dia tranquilo ou na oportunidade de recomeçar. O presente é o único momento que realmente temos e aprender a valorizá-lo é um ato de sabedoria. Quando paramos de correr atrás da felicidade como se fosse um destino distante, começamos a percebê-la nas pequenas coisas que nos cercam todos os dias. A vida acontece agora, não depois. Quando mais você aprende a enxergar o que já tem, mais percebe que a felicidade sempre esteve ao seu alcance. A felicidade não está onde você espera chegar, mas no caminho que você escolhe percorrer. E aí, como você pode treinar sua mente para viver mais o presente e menos a ansiedade pelo futuro? É ser grato pelo que a vida está te oportunizando em mais um dia. Treine o poder da gratidão. Como eu sempre falo, vamos reclamar menos e agradecer mais. É isso que devemos e temos o que fazer. Abraço sempre de luz, sou o psicólogo Júnior Quisté, escritor do livro Sobreviver. Abraços.
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16: Murilo Ruf.
17: Zé Vitor e Raio.

0: Essa ficou do nosso modelão, hein, rapaz?
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1: 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Meio-dia e 23.
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1: Falamos do esporte ontem, Copa Libertadores da América, valendo vaga para as quartas de final. Se encontrar Independiente Rivadavia e Fluminense na Argentina. No tempo normal de jogo, deu 1-1. Fluminense vencia por 1-0. Aí no finalzinho do jogo, pênalti para a equipe argentina e convertido. E com isso, a decisão foi para os pênaltis e deu Brasil, deu Fluminense. Independiente Rivadavia 4, Fluminense 5. Com destaque para o goleiro Fábio, que defendeu o último pênalti. Bom, com esse resultado, o Fluminense está nas quartas de finais, né? Deportes Tolima 0, Independiente del Valle 1, classificando Independiente. Estudiante venceu o Universidade Católica por 3-0, também está garantido para as quartas. Copa Sul-Americana, teremos hoje, lembrando ontem, tivemos ainda Deportivo Recoleta 0, o Boca classificou, goleou por 4-0. E o São Paulo também classificou, vencendo o Bolívar por 3-1. Também ontem garantido vaga. Pela Série B, Londrina jogou em casa contra o Atlético Goianiense e ficou só no empate. Londrina e Atlético 0-0. Náutico venceu o Ceará 1-0, Goiás 0, Juventude 1. Bom, hoje teremos mais jogos importantes pela Sul-Americana e pela Copa do Brasil, né? Joga então Copa Libertadores, digo, 19 horas, Cerro Porteño e Palmeiras. O jogo será na Argentina. 19 horas tem Coquimbo Unido e Platense. E às 21h30 o Flamengo vai enfrentar a equipe do Cruzeiro. Encontro entre os dois brasileiros. Um dos dois brasileiros estará, portanto, na próxima etapa da competição, né? Flamengo e Cruzeiro. 21h30. Agora a Copa Sul-Americana, né? Atlético Mineiro e Bragantino será às 19 horas. 21h30 tem Torque e Tigre e às 21h30 também tem Santa Fé e River Plate jogando. Série B, mais 5 jogos hoje. 19h30, Avaí Esporte, Fortaleza e São Bernardo, Vila Nova e Ponte Preta, 20h30. A equipe do Cuiabá enfrenta o Operário Ponta Grossa, 20h30. E o Botafogo de São Paulo recebe o Criciúma também. Pro dia de hoje, destaque do esporte para os amigos ligados na Progresso.
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2: Falamos então do trabalho dos bombeiros comunitários em Cleveland nas últimas 24 horas. Nenhuma ocorrência foi registrada. Alertando mais uma vez aqui os números para que você mantenha contato em casos, né, de urgência, de emergência, direto ali no quartel do bairro São Sebastião, pertinho do hospital, ou você liga no 199 e 193. Quem vai atender é o pessoal lá no dos bombeiros, quartel de Pato Branco. É esses que estarão acionando os bombeiros de plantão aqui em Clevelândia, né? No 199 ou 193. O SAMU é 192, a Polícia Militar é 190. E hoje, plantão, estão os bombeiros, o Edri e também o bombeiro, o Zago, para as próximas 24 horas.
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16: Sim.

0: Lá, lá, lá, lá. Oi, lá, lá, lá, lá. Vem pra cá, mas olha só. Eu quero saber como se chama mosquito que dirige. É bom, hein? Como se chama o mosquito que dirige? Alguém sabe? Isto realmente é incrível. Já volto. Rapidinha do filme.
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2: Meio de 37, hein? Tem prêmio do Supermercado Bock hoje. 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Enquanto você vai respondendo aí, tem a banda Indústria Musical sonorizando a sua hora de almoço. Aviãozinho.

0: Mas olha só, vem pra cá, vem pra cá. Eu quero saber como se chama, atenção, hein? Como se chama o mosquito que dirige? Aedes de Egipte. Mas não é possível, mas é boa. Aedes aegypti é o Aedes de Egipte. É o mosquito que dirige. Certa resposta. Até a próxima.
1: Meio-dia e 42. Eu volto logo aí com o ouvinte premiado que tem prêmio hoje do seu supermercado Bock.
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5: É, bora lá saber quem ganhou o prêmio do supermercado Bom aqui hoje. Foi. É, o prêmio de hoje vai pro Max. Alô, Max. Passa aqui na portaria da Progresso, pega o vale-brinde e depois passa lá no box para receber o seu presente. Você foi o contemplado de hoje, hein? 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
5: Eu tô ligado aqui, mano, 12:46, hein? Tem Fred e Fabrício, você não cuidou.

0: eu decidi amar curando.
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11: Quem inventou a matemática? De acordo com o professor Odilon Otávio Luciano, do Instituto de Matemática da USP, não é possível atribuir a invenção da matemática a um único estudioso. O que podemos dizer é que a tradição grega de Pitágoras, Tales de Mileto e outros deu início ao conceito matemático atual, que visa encontrar princípios simples capazes de explicar conceitos compostos. Mesmo assim, não se pode ignorar a influência que estes nomes receberam de outros indivíduos e culturas, como a egípcia, por exemplo.
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0: 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Não sei.
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9: Boa tarde. A presença de uma baixa pressão atmosférica proporciona um padrão de nebulosidade bem variável. Segue com o predomínio das nuvens, alguma chuva passageira em um outro bairro aí da cidade, não dá para descartar. São pancadas bem aleatórias, muitas áreas acabam falhando em relação à distribuição dessas pancadas. E a expectativa é que nós tenhamos o domínio de uma nova frente fria ao longo dessa quinta-feira. É uma frente fria que deve organizar inúmeras instabilidades com o potencial para estar provocando chuva, trovoada, risco para ter formação de alguns temporais localizados e queda brusca da temperatura. Na sexta o tempo melhora, ainda tem chance de garoa fraca entre a madrugada e manhã, vai firmando, vai melhorando gradativamente, provavelmente à tarde o tempo ele já segue mais seco. E com relação ao fim de semana, extremamente aproveitável, fim de semana com tempo bom, o sol predomina, faz frio, as temperaturas elas permanecem baixas, em torno aí dos 5 a 8 graus. E a condição de geada é mais restrita, principalmente para essas áreas mais aí da Serra Gaúcha, Serra Catarinense, quem sabe até o Campos de Palmas. Peter Scheuer, meteorologista, com a previsão do tempo.
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7: 1:11.
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1: Onde começam as guerras? Olhamos para o mundo e frequentemente nos assustamos com as notícias de conflitos, bombardeios e nações que se levantam contra nações. A história humana parece ser um desfilar incessante de batalhas. Diante disso, é comum nos sentirmos impotentes, lamentando a crueldade alheia ou a frieza dos estrategistas políticos e militares. No entanto, cabe-nos erguer o véu das aparências e admitir que a guerra é a triste consequência da predominância da nossa natureza animal sobre a espiritual. Isso nos traz uma verdade profunda e inadiável. A guerra começa na intimidade de cada um de nós. Antes que o primeiro tiro seja disparado nos campos de batalha, a guerra foi declarada nos corações. Ela nasce no orgulho que rejeita a diferença, no egoísmo que exclui, na ambição de dominar o outro. Cada vez que alimentamos o ressentimento, que respondemos com violência no trânsito, ou criamos barreiras de incompreensão dentro do próprio lar, estamos plantando as sementes que, multiplicadas coletivamente, desaguam nas grandes tragédias da humanidade. Por isso, a eliminação da guerra da face da Terra compete exclusivamente a cada um de nós, seres humanos. Não adianta esperarmos por tratados políticos ou decretos governamentais. A paz não se assina com caneta. Escreve-se na alma, desde que os conflitos coletivos são reflexos diretos de nossas próprias escolhas morais. A Terra caminha para se tornar um mundo de regeneração, onde a guerra desaparecerá em definitivo. Mas esse momento só chegará quando compreendermos que somos espíritos imortais em evolução e que a mudança do mundo exige inevitavelmente a nossa própria renovação moral. Nesse cenário de transição, ecoa com impressionante atualidade a sublime proposta de paz de Jesus. Bem-aventurados os pacificadores, porque serão chamados filhos de Deus. Cristo não nos pediu para sermos apenas pacíficos, assistindo inertes à dor do mundo. Ele nos convocou a sermos pacificadores, agentes ativos da concórdia e da união. O verdadeiro pacificador é aquele que primeiro pacifica a si mesmo. É quem escolhe o perdão em vez da revanche, a escuta acolhedora no lugar do julgamento apressado e a caridade silenciosa que reconstrói pontes.

coração no bem. A verdadeira paz, a do Cristo, é a que propõe trabalho ativo e continuado para o bem. É a que ensina o cumprimento dos deveres como parte da autodisciplina. Quando a paz habitar o íntimo de cada criatura, as armas perderão o sentido e a guerra será apenas uma lembrança distante de uma humanidade que aprendeu finalmente a amar. Pensemos nisso.

E assim chegamos ao final de mais um Momento Espírita. Hoje, quarta-feira, 19 de agosto de 2026. 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

Olá, gente boa! E com quem vocês queriam que chegasse? Vai ao show com o Show da Tarde, diretamente da sua rádio Progresso 106,9 FM de Clevelândia, Paraná. Boa tarde da Val Show, boa tarde do nosso DJ Show, nossa amiga Cal Show. É, estamos aqui com você, por você, sempre com você. Já iniciando com músicas brega, hoje quarta-feira é dia de namorar muito, abraçar muito, né? Então vamos lá, Cacau Show. Vamos com ele, Paulo Sérgio, Não Creio em Mais Nada. Paulo Henrique, Uma Lágrima. E Ricardo Braga, Uma Estrela Vai Brilhar.

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Ok, pessoal? E hoje, quarta-feira, de abraçar muito, beijar muito para os casais aí, ó. Vou oferecer para as mulheres de vocês, para os homens de vocês. Mas, que estão esperando, hein? Vamos então com Fernando Mendes, Recordações. Agnaldo Timóteo, Deixe-me Outro Dia. Leno e Lilian, Devolva-me.

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que está na escuta da programação, aquele abraço todo especial aqui de Valdir que vos fala. 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E agora, pessoal, eu queria falar um ditado aqui para vocês que é interessante, né? Então, uma mulher publicou no jornal o segundo anúncio: procura o marido. No dia seguinte, recebeu centenas de e-mails, todos diziam o mesmo: leva o meu, leva o meu. Essa é boa, né? Tropeçar é vergonhoso. Mas você já deu um tchau que não era para você? Já. É bem complicado. Você que escolheu casar com o cara que traiu a esposa com você, ó. Fique de olho, fique tranquila. Seu chifre já tá em análise. Olha só. Essa é boa mesmo, né? Mulherada, fiquem esperta. Agora tem os homens que são tipo Covid. Além de ti, tem mais 5 casos confirmados e mais 2 amigas suspeitas. Olha só, bicho infeliz é o homem que tem peito sem leite, ou você gasca passarinho sem asa e o pior de tudo, saco sem dinheiro. Essa também é boa. Todo mundo brigando por política e eu aqui pensando... Ah, por que a galinha bebe água e não faz xixi? Aham, é uma coisa interessante, né? A gente tem... isso é muito, muito, muito complicado. Você sabia que tem significados de sonhos também, né? Você sabia que sonhar com água limpa simboliza paz, renovação e equilíbrio emocional? Sonhar com chuva pode indicar limpeza, recomeço e boas mudanças. Sonhar com bebê representa novos projetos, esperança e um novo ciclo de vida. Também sonhar com casa está ligado à vida pessoal, à família e ao estado emocional. Sonhar com cachorro, adoro cachorro, pode simbolizar amizade, lealdade e proteção. Olha que coisa boa. Sonhar com gato, amo gato, está relacionado à intuição, independência e mistérios. Sonhar com fogo pode representar paixão, transformação ou momentos de grande intensidade. E olha só, dizem que sonhar com dente não é bom, né? Então vou contar para vocês que você que sonhou com dente caído, geralmente está relacionado a preocupações, insegurança ou medo de perder algo. Ai, a pior coisa é sonhar com cobra, né? Tem gente que odeia sonhar com cobra, mas eu digo assim, se a cobra estiver enrolada, é fofoca, é enrolação, é tudo de ruim. Mas se ela estiver esticada, pode representar mudança, desafios ou a necessidade de ficar atento a pessoas a seu redor, hein? Cuidado com as cobrinhas peçonhentas do seu lado, hein? Cuide! E agora vamos com música bonita? Vamos, né? Então vai cantando pra nós. Quem que vai cantar agora? Amado Batista, a rua em que você morava. Paulo de Paula, quarto de mansão. Evaldo Freire, Cigana.

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Uma coisa é nesse telefone que eu tô. Aí, essa música é legal, né? É uma valsa. É bem dizer, um valseado, né? Que você vai praticamente assim flutuando. É muito bonito quem sabe dançar. Eu conheço um casal que sabe muito bem dançar, que é o Luiz e a Eva, né? Beijo, meus queridos. Vocês dançam maravilhosamente bem, né? Um abraço a todos vocês que estão aí na escuta da programação. 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Um abraço lá pro Renato. Ô, Renato, daqui a pouco vai sua música, tá? Mas antes, vamos aparecer lá para Leonie, minha pretinha. Me liga. Roberto Carlos e Jennifer Lopes, chegaste. Leandro Leonardo, é por você que canto.

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0: lugarzinho pra quem quiser dançar, legal, legal mesmo, né? Então, dançar é bom, dançar mesmo, mexe com todos os músculos do corpo, né, pessoal? Então, você que está na escuta do programa, não esqueçam da hora certa. Agora são 2:36. 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E o nosso amigo Antônio Renato Carvalho, na escuta o programa do Saudada, mãezinha, né? Muita saudade, dona Regina. Muita saudade, meu amigo. Mas a vida é assim mesmo, não podemos mudá-la, né? E ele pediu com Abel e Caim para matar a saudade, mãe amorosa. E a gente vai rodando o João Mineiro e Marciano, o milagre da flecha, para toda mulherada com Erasmo Carlos, mulher.
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0: Em nome do Pai, do Filho e do Espírito Santo. Amém. Senhor Deus, vós que dissestes a vossos apóstolos por meio do vosso amado Filho, quem é por mim jamais será contra mim. Ajuda-nos a trilhar o vosso caminho de luz. Nesses dias atribulados, ajudai-nos a ser dignos de vosso amor e a suportar com paciência toda inveja e calúnia que se abate sobre esta serva indigna, até mesmo de pronunciar o seu próprio nome. Senhor, eu vos rogo, proteja-me de todo mal. Senhor, que tenhamos somente pensamentos amorosos, bondosos, e aceitemos prontamente tudo aquilo que em tua providência nos tem dado. Amém, amém, amém. Em nome do Pai, do Filho e do Espírito Santo. Amém. E é isso aí, gente boa. Tudo que é bom dura pouco, o que demais enjoa. Resta-nos agradecer a sua sintonia, prometendo de voltar amanhã, se Deus quiser e Ele quer. Fica o tchau da Valde Show, tchau do nosso DJ Show, nosso amigo Cacau Show e o Pistanejo. Até, fui!
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Nossa Senhora Aparecida, pela saúde, pela luz e pela paz, e por me guiar pelos caminhos da vida, por este mundão de meu Deus. De alma, de coração, muito obrigado.

0: 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Quarta-feira, 19 de agosto de 2026. O ministro da Fazenda, Dário Durigan, afirmou que o governo federal vai mobilizar a base governista na semana que vem para aprovar a MP que acaba com a chamada taxa das blusinhas, um imposto de 20% sobre compras internacionais. O texto da MP perde a validade no início de setembro. A Justiça do Trabalho determinou que o Grupo Casas Bahia restabeleça provisoriamente os contratos dos trabalhadores demitidos na nova rodada de cortes. Também foi solicitado a suspensão dos efeitos das dispensas coletivas realizadas no âmbito da chamada fase 2 do plano de transformação da companhia. A decisão ocorre em meio ao agravamento da crise financeira da varejista, que pediu recuperação judicial para renegociar mais de 17 bilhões de reais em dívidas. O objetivo é reestruturar os débitos e manter as operações da empresa. Um fabricante de armas com impressoras 3D foi preso em Canoas, na região metropolitana de Porto Alegre. Segundo a Polícia Civil, o esquema contava com divisão de tarefas. Havia responsáveis pela fabricação, organização de encomendas e distribuição de armamento. O homem preso declarou ter obtido na internet as instruções de fabricação. A polícia investiga a participação de outras pessoas com conhecimento na área. Ao todo, a Operação 3D cumpre 20 mandados de prisão preventiva e 14 de busca e apreensão. As Forças Armadas de Israel abriram investigações criminais sobre dois ataques de grande repercussão contra palestinos durante a guerra em Gaza. Entre eles, a morte de uma família que tentava fugir do enclave em 2024 e de 15 socorristas no ano seguinte. Os militares também informaram que não vão apurar outros três casos envolvendo mortes de trabalhadores humanitários da World Central Kitchen e da Organização Médicos Sem Fronteira. No horário de Brasília, 3 horas 3 minutos.
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0: Tá aí o João. O João é um nova geração, né, da MPB, da música popular brasileira. O João, bom cantor aí, a música Jota. É os primeiros sucessos dele aí. 3:12, começamos então o Pistaneja da sua Progresso FM, só 106.9. Esteve com a Valde Show. Agora a primeira hora comigo, né, com o Cacá, no Pistaneja, tá bom? Então vamos nessa, né? A tarde é nossa, então, né? Temperatura é alta, lá em cima, 24 graus neste momento em Cleveland, no centrão da cidade. Um abraço para todo mundo, centro, bairros, interior da cidade, região toda. Você ouvindo pela NET em qualquer lugar do Brasilzão. Não, já as informações do esporte. Liberta ontem, Sul-Americana. Tivemos presença boa do Brasil por lá, né? Lá fora, Sul-Americana, Libertadores. Brasil foi bem. Tem jogos hoje também. E outras informações para a gente contar para vocês aqui no programa. Vai se ligando. 3:13. Destaque para o goleirão Fábio, hein? Veterano Fábio, 45 anos, o Flu, que salvou o time, hein? Defendeu um pênalti. Pênalti no finalzinho ali. Lacrou a presença do Fluminense para as quartas de finais da Libertadores. Vai dar um ânimo legal para o elenco do Fluminense. O elenco do Fluminense é um elenco bom, muitos bons jogadores. O elenco tem muito craque, né? Caso do Hulk, né? do Soteldo, Canóbio, aí vai, né? Jogadores de qualidade aí que vem muito bem. O próprio Fábio, que é o goleirão do Fluminense, tem um elenco muito bom. O Fluminense só não tá meio que acertando a questão do jogo ali dentro das quatro linhas, né? É o próprio Ganso também, é o maestro do time. Então, o Fluminense é uma ótima equipe. E mandou no jogo ontem, acabou empatando o jogo no finalzinho lá, né? Eu acho que até pênalti, nem foi o pênalti para a equipe argentina, mas acabou vencendo na penalidade. Já detalhes com relação a isso, tem jogos hoje, tudo por aqui, 3:14. rdprogresso.com.br, você ligado também com a gente, vai mandando uma mensaginha, quer pedir um sucesso? Então é no 991-13-9386, 991-257176, 3:14 agora.
1: Vem comigo!

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7: E um abração para vocês que estão ligados pertinho, né? Um pouquinho mais distante aí no interior da cidade, na região toda, em qualquer lugar do Brasil, usando pela rádio web também. Ouvindo a nossa programação aí, né? Valeu, super tarde boa aí. De meio estranho tarde, né? Tá, nem chove, nem tem sol radiante, né? Estamos com 24 graus de temperatura, meio abafadão, então, a situação no momento. Bom, tivemos ontem os jogos da Sul-Americana e Copa Libertadores da América. É, jogo bom, eu acompanhei o jogo de Independiente Río Arabia, da Argentina, lá na Argentina, contra o Fluminense. E o Fluminense jogou mais que a equipe do Rivadavia, né? E estava vencendo o finalzinho, apagar da luz, pimba, a arbitragem deu. Foi mais um VAR aí que deu uma pressão, né? Um pênalti para a equipe argentina, empatou o jogo 1-1, aí não tinha mais tempo para nada, empatou 1-1, foi para os pênaltis. E no pênalti, a equipe do Flu acabou desperdiçando o primeiro, mas aí o elenco do Rivadavia desperdiçou também, e aí ficou tudo igual. Aí no finalzinho brilhou o goleirão aí, o veterano, 45 anos aí, o Fábio, ótimo goleiro, e defendeu um belo pênalti no finalzinho da equipe do Rivadavia e deu a vitória para o Flu, 5-4. Com essa vitória, a equipe do Fluminense está nas quartas de final da Libertadores da América, classificado já. E já tem, eu acho que tem até um adversário já definido, daqui a pouco eu vou falar sobre isso. Outro jogo, Deportivo Deportes Tolima 0, Independiente del Valle 1, Independiente passou, e o Estudiante venceu.

Libertadores, quem que já garantiu, né? O Estudiantes já está garantido. Pega o ganhador de Corinthians ou Rosário Central. O Fluminense, como eu falei, já definiu, mas ainda precisa saber aí o adversário. Ou é o Platense ou o Coquimbo Unido, que vão jogar ainda, né? Então tem essa definição. Pela Sul-Americana, quem que está definido aqui? Para as quartas, já tem um jogo certo. Boca e São Paulo. Opa, primeiro jogo vai ser na Argentina. Boca Juniors e São Paulo, segundo jogo vai ser em São Paulo. Então é melhor para a equipe do São Paulo. Boca e São Paulo ainda não tem a data. E é isso aí, né? Apenas esse jogo das quartas da Sul-Americana definido. Daqui a pouco a gente vai voltar aqui trazendo os jogos marcados para o dia de hoje.

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11: Ligadão no Pistaneja, primeira hora comigo com o Cacá, ao vivo contigo aí, né? 3h41, vai tomar aquele cafezinho à tarde, né? Aquele lanchinho aí no trabalho mesmo, né? E ouvindo a programação por aqui. Bom, agora vamos bom com os jogos para hoje. Tem mais Libertadores da América programado para hoje, hein? Cerro Porteño e Palmeiras. Vale vaga, viu? É tudo jogo decisivo. Vale vaga para as quartas finais. Primeiro jogo deu 1-1. O jogo foi aqui, em São Paulo, aqui no Brasil. Cerro Porteño e Palmeiras jogam às 19h hoje. Se empatar, pênalti. Quem vencer, se classifica. Outro jogo, Coquimbo Unido e Platense, 19h. E o jogo dos brasileiros, né? Esse que vai chamar mais atenção, que é entre Flamengo e Cruzeiro. 21h30 hoje. Primeiro jogo foi em Minas e ficou no 1-1 também. Ninguém venceu aí, mas ninguém perdeu. Então, empatou qualquer placar, pênalti. E quem vencer, claro, passa para as quartas, né? Flamengo e Cruzeiro, jogão 21h30 para hoje. Sul-Americana, o mesmo sistema, valendo vagas para as quartas. 19h, o Atlético Mineiro pega o Bragantino, é o jogo dos brasileiros também. No primeiro jogo em Bragança, deu o Atlético. O Atlético venceu 1-0. Então, tem essa questão de pode empatar, né? Se empatar, consegue a vaga. O Bragantino tem que fazer 2 gols ou 1 gol de diferença para jogar para os pênaltis. Então está um pouquinho mais aí, uma vantaginha para o Atlético Mineiro, mas é pouca. Venceu o primeiro jogo 1-0. Na outra partida, 21h30, tem Torque e Tigre também jogando. E o 21h30 tem Santa Fé e o River Plate da Argentina jogando também. Bom, Série B, teremos 2, 4, 5 jogos hoje pela Série B. 19h30, Avaí pega o Sport. O Fortaleza recebe o São Bernardo também hoje. 20h30, Vila Nova e Ponte Preta. 20h30, tem Cuiabá e Operário Ponta Grossa. E o Botafogo, 21h30, recebe o Criciúma, Botafogo de São Paulo, né? Contra o Criciúma. O Criciúma que é o líder, tá? Comandando o Criciúma, a Série B do Brasileirão, até o momento. Horinha pra você, 3h44.

0: O Rick Renner, força da música do Roupa Nova, né? Aí gravado, já estilão mais sertanejão.
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0: já há um bom tempo com o Rick Renner. 3:30 contando para as 4, fechamos a primeira hora do programa Pistaneja. Você segue ligadão por aí, hein? A programação aqui vai até às 18h, 18h tem a oração da Ave Maria, a hora do Ângelus. Depois chega Mauro Fernando, postais da Querência. Abraço para todo mundo aí, amanhã de volta, 3:00, contigo aqui na sua 106.9.

0: Quarta-feira, 19 de agosto de 2026. O vice-presidente Geraldo Alckmin afirmou que o governo federal pretende ampliar para 70% até 2033 a parcela de medicamentos e insumos farmacêuticos produzidos no Brasil e utilizados no Sistema Único de Saúde. Segundo ele, a indústria nacional atende hoje cerca de metade dessa demanda. A declaração foi dada durante o Fórum Saúde em Brasília. O ex-ministro e candidato do PT ao governo de São Paulo, Fernando Haddad, classificou uma eventual vitória do candidato do PL à presidência da República, Flávio Bolsonaro, como um risco para o país do ponto de vista econômico, social e internacional. Ele também descartou uma correlação entre a candidatura dele na disputa pelo governo do estado e o desempenho do presidente Lula na busca pela reeleição. Haddad participou na manhã de hoje de uma sabatina promovida pela Rádio CBN em parceria com os jornais Valor Econômico e O Globo. O governo de Donald Trump recorreu à chamada reserva de emergência ao enviar o porta-aviões USS George Washington ao Oriente Médio em meio à guerra com o Irã, o que reduziu a capacidade dos Estados Unidos de responder a ameaças globais, segundo analistas ouvidos pelo jornal The New York Times. Segundo a imprensa americana, o porta-aviões enfrenta problemas técnicos, enquanto a tripulação é afetada por denúncias de uma crise de saúde mental. O conflito está próximo de completar 6 meses, sem perspectiva de ser finalizado. Donald Trump ameaçou declarar o Estreito de Hormuz como território dos Estados Unidos e bombardear o aliado Oman, caso o país chegue a um acordo com o Irã sobre o controle da navegação comercial na via marítima. No horário de Brasília, 4:02.
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4: 4:04.
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0: Zeca Lívia. Valeu, parabéns.
1: Obrigado, Zeca. Prazer é nosso. Muito obrigado por tudo, meu amigo.
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0: só foi uma amostra do que vem por aí na nossa pista. Preparem-se, porque a festa sertaneja está começando agora. Fique ligado, pois ainda temos muitos sucessos para desfilar aqui no Pistaneja, a número 1 do Brasil.
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0: Amiga, quem disse que shortinho colorido só serve para os dias quentes de pleno verão, hein? É, nos dias mais amenos e com garoa, combine a peça com gola alta, jaqueta e botas estilosas. Essa sobreposição inteligente faz suas roupas favoritas te acompanharem em qualquer estação. Transforme seu guarda-roupa e crie combinações surpreendentes.
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3: Conectado. Cubot lança celular super resistente com bateria removível e carregador duplo. É o que você descobre agora nesta edição novinha do Tech World deste 19 de agosto, quarta-feira, Dia Mundial da Fotografia, Dia Nacional do Ciclista e Dia do Artista de Teatro.
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3: A Cubot lançou a versão global do King Kong Dura, um celular feito para encarar ambientes extremos que traz como destaque uma bateria removível. A marca vai vender o aparelho em um kit especial com duas baterias e uma base de carregamento extra, permitindo usar o celular com uma enquanto a outra carrega. Essa proposta é ideal para quem trabalha ao ar livre, viaja ou passa muito tempo longe de tomadas. Além de não deixar você na mão sem energia, o aparelho é extremamente forte. Ele conta com as certificações máximas de resistência contra água, poeira e até jatos de alta pressão, além de selo militar de proteção contra quedas e impactos. Para completar o pacote de aventura e trabalho pesado, o modelo vem com uma lanterna forte integrada na parte externa.
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5: O descanso acabou. O espetáculo sertanejo não dá trégua. A pista continua convidativa. E a batida musical incessante. E o clima de festa sertaneja domina novamente. Teve um instante para respirar? Então prepare-se, porque vamos dançar, cantar e capturar cada ritmo. O pistanejo está de volta em grande estilo. Os hits sertanejos não param de ecoar pela pista. Com cada frequência, o ânimo só cresce. Sintonize no Pistaneja para curtir as tendências para quem ama a moda, as músicas que movem os dançarinos e os refrões populares para cantar em coro. Aumente o som, convide seus amigos e siga comigo, pois a nossa jornada musical segue firme. E cada canção traz um sentido único. Sou Paulinho Maciel e estou aqui novamente para animar vocês com as músicas que fazem o nosso palco tremer. Prepare-se para mais uma rodada de sucessos sertanejos no Pistaneja.

0: primeiro bloco iniciado e já sentimos a vibração elevada. E presta atenção, porque a cada giro a pista fica mais quente. Continuo com vocês, Paulinho Maciel, aqui na pista. É hora do sertanejo na pista, pessoal.
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2: 4:27.
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6: 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Uma menina de 10 anos viralizou nas redes sociais ao ser gravada pela mãe ajudando a salvar uma baleia jubarte encalhada em águas rasas na ilha de Kaigari, na Austrália. Percebendo a angústia do animal gigantesco preso na areia, a pequena Scarlett e sua mãe Chantel passaram horas jogando água no cetáceo para mantê-lo hidratado, enquanto a ajuda oficial não chegava. Antes de irem embora, a dupla garantiu que outro casal assumisse os cuidados até a subida da água. Toda a dedicação valeu a pena, viu? Com o aumento da maré, a baleia conseguiu submergir e nadar em segurança de volta ao oceano. Aliviada e emocionada com o final feliz, a garota celebrou o salvamento e provou que a empatia com a vida marinha não tem idade, ao transformar o susto em um exemplo de amor à natureza.
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6: Oi, é quarta-feira, hoje é dia 19 de agosto, viu? Eu tô chegando por aqui na melhor do seu rádio com uma edição fresquinha do Mundo Pop pra você neste Dia Mundial da Fotografia, Dia do Artista de Teatro e também Dia Nacional do Ciclista. O hino Summertime Sadness, um dos maiores sucessos de Lana Del Rey, atingiu a incrível marca de 200 semanas na Billboard Global 200. Lançado lá em 2012, dentro do marcante álbum Born to Die, esse hino nostálgico não para de tocar nos aplicativos de áudio, vídeos e plataformas digitais. Esse resultado só prova a força gigantesca do repertório da cantora, que continua conquistando novas gerações e firme no topo, dividindo espaço com os grandes lançamentos de hoje em dia no mundo todo.
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4: 4h49.
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6: O tempo voou no intervalo e agora a pista está pronta outra vez. O ritmo sertanejo permanece e a festa não para e a animação só cresce, retornando uma por uma. As melodias sertanejas trazem consigo danças e emoções, narrando histórias conhecidas por todos, porque a multidão entoando as músicas, os corações acelerados, vem entender porque a pistaneja é um lugar onde ninguém fica parado. Aqui é o Paulinho Marcial, seguimos juntos nessa grande celebração sertaneja. Vem aí mais uma parte do Pistaneja, porque a nossa música nunca dá uma pausa. Vamos com tudo, segurem-se.

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1: A pista marcou o ritmo, a música ecoou e acelerou. Está apenas começando. Entretanto, agora é hora de um breve respiro, apenas para harmonizar a energia. O clima foi estabelecido na pista, a música ecoou e no início da festa já marcou presença.
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4: De volta aqui com o Flash Star, eu sou Priscila Pera e tudo que tá rolando na vida dos famosos. Débora Seco e o produtor musical Dudu Borges estão oficialmente com o pé no altar. Sério, a atriz confirmou que os dois estão noivos e revelou que agora só falta ajustar a agenda para bater o martelo na data do grande dia. O casal assumiu o namoro no início de 2025 e sempre manteve uma relação bem discreta. Este é o primeiro relacionamento assumido pela atriz desde o fim do seu casamento de 9 anos com Hugo Moura, pai da sua filha, Maria Flor. Para quem não conhece, Dudu Borges tem 43 anos e é um dos produtores musicais mais renomados do país, vencedor do Grammy Latino e com parcerias que vão do sertanejo ao funk, passando por nomes como Ivete Sangalo, Thiaguinho e MC Daniel. Que esse novo ciclo venha cheio de amor. Esse foi o seu Flash Star. Beijos e até.
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1: Minha amiga querida, no inverno, o frio e o vento diminuem a umidade da pele, provocando coceiras e também ressecamento. Para evitar o desconforto, tome banhos mornos e rápidos, evite buchas e use sabonetes líquidos. Aplique o seu creme hidratante logo após o banho para selar a água e manter a barreira cutânea. Mantenha a saúde da sua pele em dia e consulte sempre o seu dermatologista.
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2: O intervalo acabou. Agora voltamos com tudo com o som sertanejo que tanto adoramos. As tendências seguem desfilando. A turma continua cantando. E a canção desperta uma nova sensação. Eu sou Paulinho Maciel e não paramos aqui na nossa festa eterna. Vem aí mais um bloco do Pistaneja. Amada por todo o Brasil.

0: artista incendiou. Os clássicos sertanejos resplandeceram e o bloco foi eletrizante. Entretanto, é hora de fazer aquela parada rápida. Não mude de estação, porque estamos esquentando a pista com hits sensacionais para você dançar e cantar em plenos pulmões. Eu sou Paulinho Maciel. Volto já com novas emoções diretamente do Pistaneja, o lugar que todo o Brasil ama.
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3: 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Um jogador de futebol americano de Maumelo, nos Estados Unidos, passou uma hora inteira treinando sem fazer ideia de que havia uma cobra venenosa escondida dentro do seu capacete. Sentindo um incômodo na cabeça durante os exercícios, o estudante levou equipamento para inspeção e chocou a equipe. Uma cotton mouth de 60 centímetros estava alojada sob o casco do capacete. Considerada a segunda espécie mais venenosa da região, a serpente só saiu do esconderijo quando o capacete foi colocado sob água em uma pia. Até o diretor de controle de animais admitiu que nunca tinha visto um réptil num lugar tão inusitado. A cobra foi capturada e solta com segurança em uma área de mata. Apesar do perigo gravíssimo e do susto imenso, o jovem atleta saiu ileso do treino de sobrevivência.
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4: 5:26. 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
3: A pista estava fervendo. A música não parava e a emoção já se espalhou. A emoção é interminável. A moda cativa. E o refrão da galera que... E é o refrão que a galera toda canta, pois a pista mais querida do Brasil não tem fim.

0: calor tomou conta da pista. As melodias fluíram e já estamos todos emocionados. É o tempo de fazer uma pequena parada, só para revigorar o ânimo. Permaneça aí, porque já já a Pistaneja retorna com mais sucessos. A pista que todo o Brasil adora.
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3: 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Policiais de Tacoma, nos Estados Unidos, levaram um baita susto ao inspecionarem um barco abandonado em um porto local e encontraram mais de 30 gatos vivendo a bordo. A cena impressionou os agentes pela singularidade. O porta-voz da polícia chegou a comparar o cenário aos filmes do renomado estúdio Ghibli, com dezenas de felinos circulando livremente e donos do próprio barco. Por se tratar de uma propriedade privada, as autoridades precisaram de um mandado de busca para realizar o resgate. No dia seguinte, as equipes capturaram os animais que estavam assustados, desnutridos e precisando de cuidados. Os gatinhos agora recebem tratamento em abrigos da região, enquanto aguardam a chance de encontrar um novo lar seguro e bem longe do mar.
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3: E acabou o intervalo. Vamos entrar na parte final desse nosso encontro sertanejo. Os mais recentes sucessos vão se apresentar. E você bem sabe, guardamos o melhor para o encerramento. Cada nota musical carrega um valor inestimável. Cada refrão ecoa com maior intensidade, pois celebramos o encerramento de nossa festa sertaneja. E você continua conosco cantando, se emocionando e sendo parte dessa pista mais querida do Brasil. E o momento chegou para desfrutarmos as últimas canções arrasadoras desta edição. Aqui é o Paulinho Maciel, convido você para ficar até o encerramento, pois vamos iniciar o último bloco do Pistaneja, a festa sertaneja que segue sem parar.

0: incrível à noite na pista. Cada melodia nos emocionou profundamente. Cada coro foi acompanhado com entusiasmo e a atmosfera sertaneja dominou completamente. Gratidão a você que cantou, dançou e se emocionou conosco, porque a verdade é que sem a sua energia, a festa não seria vibrante. Você faz parte desta comemoração. Cada festividade encontra o seu ponto final, mas nossa despedida vem carregada de expectativas para o próximo evento. O ritmo sertanejo nunca cessa e a emoção estão sempre em alta. A pista está constantemente pronta para acolher mais sucessos.
1: Eu, Paulinho Maciel, tive o prazer de estar à frente de mais um programa na pista da sua sintonia. Nos vemos na próxima edição do Pistaneja. Que a música sempre acompanhe você.
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5: Oi, gente, tudo bem? Uma feliz quarta-feira para vocês. Hoje, dia 19, é o Dia Mundial da Fotografia, Dia do Artista de Teatro e também Dia Nacional do Ciclista. É isso mesmo, parabéns, meus amigos. E atenção, motorista, vamos à dica de hoje do Sinal Verde. Ouvi um barulho metálico na suspensão e acha que o problema está nos amortecedores? Pode ser uma peça hidráulica. O amortecedor raramente produz esse tipo de ruído direto. Na maioria das vezes, a culpa é de folgas na bieleta, buchas gastas ou coxins quebrados. Faça um diagnóstico preciso com um mecânico e evite trocas desnecessárias.
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17: passa a apresentar neste momento a oração do Ângelus.
18: Olá, nessa quarta-feira vamos juntos rezar o Ângelus, essa oração em que nós nos colocamos diante de Deus pedindo a intercessão e proteção de Maria Santíssima, nossa mãe. O anjo do Senhor anunciou a Maria e ela concebeu do Espírito Santo. Ave Maria, cheia de graça, o Senhor é convosco, bendita sois vós entre as mulheres e bendito é o fruto do vosso ventre, Jesus. Santa Maria, Mãe de Deus, rogai por nós, pecadores, agora e na hora de nossa morte. Amém. E Maria respondeu: eis aqui a serva do Senhor, faça-se em mim segundo a vossa palavra. Ave Maria, cheia de graça, o Senhor é convosco, bendita sois vós entre as mulheres e bendito é o fruto do vosso ventre, Jesus. Santa Maria, Mãe de Deus, rogai por nós, pecadores, agora e na hora de nossa morte. Amém. E o Verbo divino se fez carne e habitou entre nós. Ave Maria, cheia de graça, o Senhor é convosco. Bendita sois vós entre as mulheres e bendito é o fruto do vosso ventre, Jesus. Santa Maria, Mãe de Deus, rogai por nós, pecadores, agora e na hora de nossa morte. Amém. Glória ao Pai, ao Filho e ao Espírito Santo, como era no princípio, agora e sempre. Amém. Rogai por nós, Santa Mãe de Deus, para que sejamos dignos das promessas de Cristo. Oremos. Infundi, Senhor, em nossos corações a vossa graça, para que nós, que reconhecendo pela anunciação do anjo a encarnação de Jesus Cristo, vosso Filho, cheguemos por sua paixão e cruz à glória da ressurreição. Pelo mesmo Cristo, nosso Senhor. Amém. E por intercessão da Virgem Maria, desça sobre você, sobre tua casa, sobre tua família, a bênção de Deus Todo-Poderoso, Misericordioso, Ele que é Pai, Filho e Espírito Santo. Amém.
17: Se encerra neste momento a oração do Ângelus.
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19: 6 e 7.
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do amor à terra. E a tradição é que nasce a cultura de um povo. A tradição é fonte perene, marcando o passado e também o presente. Tradição é rio que da fonte emana, buscando o mar do futuro. Postais da querência se apresentando, senhores, noite de quarta-feira, 19 de agosto de 2026. 18h12 pelo horário de Brasília, 22 graus de temperatura. E a partir de agora, a música nativista se instala no seu rádio para estar entretendo você e sonorizando o seu início de noite. Miro Saldanha sobe ao palco imaginário do programa e canta Nem Mãe, Nem Pátria. César Oliveira e Rogério Melo nos apresentam Milonga Abaixo de Mau Tempo. E o Marenco e o Gujo, a milonga para quem partiu. Boa noite, gaúchos e gaúchas de toda

0: Bora tomar um chocolate quente. E rapidinho a gente volta com mais músicas.
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Noite de quarta-feira, tocando a música nativista, aí no início da sua noite. Lições da Terra e do Mate, Lincoln Ramos e Leonardo Paim, as próximas atrações musicais aqui no nosso programa desta noite de quarta-feira.

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5: E a expectativa é que nós tenhamos o domínio de uma nova frente fria ao longo dessa quinta-feira. É uma frente fria que deve organizar inúmeras instabilidades com o potencial para estar provocando chuva, trovoada, risco para ter formação de alguns temporais localizados e queda brusca da temperatura. Na sexta, o tempo melhora, ainda tem chance de garoa fraca entre a madrugada e manhã, vai firmando, vai melhorando gradativamente, provavelmente à tarde o tempo ele já segue mais seco. E com relação ao fim de semana, extremamente aproveitável, um fim de semana com tempo bom, o sol predomina, faz frio, as temperaturas elas permanecem baixas, em torno aí dos 5 a 8 graus, e a condição de geada é mais restrita, principalmente para essas áreas mais aí da Serra Gaúcha, Serra Catarinense, quem sabe até o Campos de Palmas. Peter Scheuer, meteorologista, com a previsão do tempo.
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6: Olá amigos, quem fala é Edson Dutra, gaiteiro e cantor dos Serranos. Esse é o programa Postais da Querência, aqui pela Progresso FM. 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
1: Em Brasília, 19 horas.
0: Está no ar a Voz do Brasil. As notícias do governo federal que movimentaram o país no dia de hoje.
2: Olá, boa noite.
1: Boa noite para você que nos acompanha em todo o país.
2: Quarta-feira, 19 de agosto de 2026.
1: Vamos aos destaques do dia.
2: Segurança pública.
1: Operação recupera mais de 6 mil celulares em 10 dias.
2: Mobilização nacional é voltada à recuperação de aparelhos roubados ou furtados.
1: E também ao enfrentamento da cadeia de receptação e comercialização ilegal. Luciana Colares de Holanda.
3: Qualquer pessoa, antes de adquirir um celular usado, deve verificar, por meio de aplicativo ou do portal Celular Seguro, se o aparelho possui alguma restrição.
2: Participação das mulheres no mercado de trabalho.
1: Empresas com mais de 100 empregados devem atualizar os dados salariais e de diversidade. Luana Kari.
4: A partir desses dados é gerado o relatório de transparência salarial e as empresas recebem orientações sobre como diminuir as desigualdades.
2: Preparação para o Enem.
1: Aplicativo ajuda estudantes a reforçar os estudos para as provas. Jéssica Gonçalves.
5: O aplicativo oferece trilhas de estudo e simulados completos com questões de provas anteriores. A ferramenta ainda permite fazer a transcrição e a correção automatizada de redações.
2: Hoje, na apresentação da Voz do Brasil, eu, Mariana Jungmann e Luciano Seixas.
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2: Em Iperó, no interior de São Paulo, o Centro Industrial Nuclear de Aramar reúne parte das atividades do Programa Nuclear da Marinha.
1: O programa avança para a etapa de montagem do reator destinado ao futuro submarino brasileiro com propulsão nuclear.
2: Vamos saber mais sobre as atividades com Pablo Mundim.
6: Em Aramar, no interior de São Paulo, estão sendo desenvolvidas tecnologias relacionadas à geração de energia elétrica por fonte nuclear. O trabalho inclui a montagem do reator que será utilizado no submarino brasileiro com propulsão nuclear. Segundo o comandante da Marinha, Marcos Sampaio Olsen, o uso da energia nuclear no Brasil vai além da sua atuação militar.
7: O Brasil é um país vocacionado para o desenvolvimento e aplicação da energia nuclear. Para além da defesa, a energia, a saúde, segurança alimentar, segurança hídrica. O Brasil possui, com um terço do seu território prospectado, o sexto país em reserva de urânio.
6: O complexo concentra etapas estratégicas do programa, como o domínio do ciclo do combustível nuclear e o desenvolvimento da tecnologia brasileira de enriquecimento de urânio. Também reúne estruturas de formação e segurança nuclear. A ministra da Ciência, Tecnologia e Inovação, Luciana Santos, falou sobre o desenvolvimento do projeto.
8: Por meio da FINEP, estamos apoiando o desafio tecnológico do submarino. O submarino com propulsão nuclear é um instrumento de dissuasão por excelência. Uma ferramenta importante para protegermos, por exemplo, o nosso mar territorial.
6: O Programa Nuclear da Marinha reúne instituições de pesquisa e empresas brasileiras. Reportagem Pablo Mundim.
1: Uma operação envolvendo profissionais de segurança de 23 unidades da Federação recuperou mais de 6 mil celulares roubados.
2: E resultou em quase 100 prisões, de acordo com os resultados parciais apresentados hoje.
1: Além do combate ao furto, o objetivo é desarticular a cadeia de receptação e comercialização ilegal desses aparelhos.
3: Operação Última Chamada envolve as forças de segurança de 22 estados e do Distrito Federal no combate ao roubo e à receptação de celulares. Nesta quarta-feira, foi apresentado um balanço parcial da operação, que teve início no dia 10 de agosto. Entre os resultados, mais de 6 mil aparelhos foram recuperados, de acordo com o diretor de Operações Integradas e de Inteligência, Anchieta Neri.
9: Foram mais de 100 inquéritos policiais conduzidos pelas 23 polícias civis que participaram das ações. Isso levou até esse primeiro momento, a recuperação de mais de 6 mil celulares em todo o território nacional, bem como também mais de 100 prisões. 80 prisões em flagrante de delito e mais de 20 prisões por mandado em razão das investigações conduzidas nos estados.
3: Mais de 33 mil notificações foram enviadas a pessoas que estavam em posse de aparelhos identificados como objetos de crime. A iniciativa integra a Política Nacional de Enfrentamento ao Roubo e Furto de Celulares, coordenada pelo Ministério da Justiça e Segurança Pública. Segundo o ministro da pasta, Wellington César Lima e Silva, os aparelhos fazem parte de uma cadeia maior.
10: O problema do celular que aflige e figura em muitas das pesquisas como uma das três principais questões que aflige a percepção de segurança pública faz parte de uma cadeia de celular que é furtado, roubado, que tem a receptação e que chega inclusive às mãos do crime organizado nos presídios. Então a única forma de enfrentar o problema é com integração com todas as polícias dos diversos estados.
3: Hoje o Brasil tem registrados mais de 3 milhões de celulares roubados com base nos dados do Banco Nacional de Celulares com Restrição, que reúne informações de aparelhos roubados, furtados ou extraviados no país. Agora será possível tratar esses dados, como disse o secretário nacional de Segurança Pública, Chico Lucas.
11: A gente está dando estrutura para os estados recuperarem esses celulares. A partir de agora, nós vamos dar rankings de restituição, rankings de notificação, dar transparência aos dados sobre o celular, e essa operação vai ser permanente para que a gente tenha a redução dos números de roubo e furto de celular.
3: O Banco Nacional de Celulares com Restrição é uma ferramenta do programa Celular Seguro, criado a partir de informações dos boletins de ocorrência registrados em todo o país. Qualquer pessoa, antes de adquirir um celular usado, deve verificar por meio de aplicativo ou do portal Celular Seguro se o aparelho possui alguma restrição. Para isso, basta ter o e-mail do celular. Ele aparece na embalagem original do equipamento ou no discador ao teclar asterisco, jogo da velha, 06, jogo da velha. Reportagem Luciana Colares de Holanda.
2: É recomendado o cadastramento de aparelhos no celular seguro para proteger dados, definir contatos de confiança e bloquear o equipamento rapidamente em caso de roubo, furto ou perda.
1: Para isso é necessário baixar o aplicativo Celular Seguro ou acessar o site oficial do programa utilizando sua conta gov.br.
2: Se preparando para as provas do Enem, o Exame Nacional do Ensino Médio conta com uma ferramenta para reforçar os estudos.
1: É o aplicativo MEC Enem, que reúne conteúdos, questões e recursos que ajudam os estudantes a revisar os principais assuntos cobrados na prova.
2: O exame ocorre durante dois domingos seguidos, 8 e 15 de novembro.
5: Estudante do terceiro ano do ensino médio, Maria Clara da Ponte, de 17 anos, sonha em cursar medicina. Na preparação para o Enem, ela encontrou no celular uma ferramenta para reforçar os estudos. Maria Clara usa o aplicativo MEC Enem para resolver questões e identificar os conteúdos em que ainda precisa melhorar.
12: Ele me mostra exatamente os pontos que eu tenho errado e me ajuda a ir evoluindo com as questões. Então, não basta só saber o conteúdo teórico, eu preciso saber aplicar. Então, o aplicativo ele ajuda bastante a, por meio das questões, eu entender onde eu preciso melhorar. O simulado também ajuda bastante a treinar o tempo de prova.
5: No aplicativo MEC Enem, o estudante pode estudar todas as áreas cobradas no Exame Nacional do Ensino Médio: linguagens, ciências humanas, ciências da natureza e matemática. O aplicativo oferece trilhas de estudo e simulados completos com questões de provas anteriores. Também tem um assistente virtual com inteligência artificial que ajuda a montar cronogramas personalizados e a tirar dúvidas. A ferramenta ainda permite fazer a transcrição e a correção automatizada de redações. O estudante pode acompanhar conquistas e pontuações e compartilhar a evolução nas redes sociais. Segundo o secretário executivo do Ministério da Educação, Rodolfo Cabral, a plataforma identifica o nível de conhecimento do estudante e, a partir daí, direciona a preparação.
13: Assim que um estudante entra no MEC Enem, ele vai fazer algumas questões de exames passados e a plataforma já vai fazer o nivelamento, testar qual é a situação daquele estudante naquele momento de preparação e já vai fazer todo um guia de estudos com base no nível que aquele estudante atingiu. E ainda a gente tem também um assistente virtual, que vai responder perguntas, vai retirar dúvidas e vai também preparar todo um cronograma de estudos de acordo com o nível do estudante e também de acordo com a periodicidade que ele usa a plataforma.
5: Para o professor do Centro de Ensino Médio 3 de Taguatinga, no Distrito Federal, Leonardo Pinelli, ferramentas como essa podem transformar um aparelho que já faz parte do dia a dia dos estudantes em aliado na preparação para a prova.
14: Ter ali na mão o acesso a um aplicativo onde você pode resolver questões, que é uma das, a gente já sabe, uma das melhores formas de se estudar para uma prova, ter acesso ao conteúdo e agora com a IA, também tem no aplicativo, você pode estabelecer um diálogo, ou seja, uma forma que é mais aceitável de você acessar o conteúdo, de você perguntar e responder sem ter que demorar tanto tempo pesquisando.
5: Para acessar o MEC Enem, é só baixar o aplicativo no celular ou entrar na plataforma pela internet no computador. O acesso é feito com a conta gov.br. Reportagem Jéssica Gonçalves.
1: E professores da rede pública estadual e do Distrito Federal vão atuar na mobilização dos estudantes e no acompanhamento das provas do Enem.
2: A indicação dos docentes será feita pela Secretaria de Educação entre 8 e 18 de setembro.
1: Os selecionados devem ter smartphone com internet móvel e não podem ter parentes de até terceiro grau inscritos no Enem no mesmo município de atuação.
2: Haverá capacitação à distância e, ao final do processo, os participantes serão remunerados por meio do auxílio de avaliação educacional.
1: As provas do Enem ocorrem nos dias 8 e 15 de novembro. Para saber mais, acesse gov.br/mec.
2: As empresas têm até o fim do mês para informar dados sobre remuneração de empregados, igualdade salarial entre homens e mulheres e políticas para a diversidade.
1: Os dados vão embasar mais um relatório de transparência salarial.
15: Em 2010, quando começou a trabalhar na indústria automotiva que fica em Porto Real, no Rio de Janeiro, Josiele Viana era a única mulher na linha de montagem de portas. Tempos depois, ela foi promovida para atuar na formação de novos empregados. Hoje, vê com satisfação o aumento do número de mulheres na fábrica.
16: Antes, o número de mulheres era muito pequeno. Na linha de porta, durante anos, eu era a única mulher. E hoje nós temos a maioria de mulheres. E elas podem imaginar que se elas engravidarem, elas vão ter um período de descanso, elas vão ter uma licença maternidade de 180 dias. Elas se sentem assistidas.
15: Uma das colegas de trabalho da Josiellen é a Daniele de Araújo Silva. Ela está há quase 4 anos na montadora e agora vai liderar uma das equipes de operação.
17: Eu acho que eu posso ser uma inspiração, né? Porque as meninas já começam a ganhar mais espaço, já gera um desejo diferente, uma curiosidade de correr atrás e além também. E você é capaz e pode sim exercer um cargo bem diferente do que você ocupa hoje.
15: E a participação das mulheres no mercado de trabalho é um dos temas que estão sendo informados pelas empresas neste mês. Até o dia 31 de agosto, as empresas com mais de 100 empregados devem atualizar os dados salariais e de diversidade no portal Emprega Brasil. A medida está prevista na Lei de Igualdade Salarial de 2023 e permite também traçar um diagnóstico da participação de mulheres em cargos de liderança. A subsecretária de Estatística e Estudo do Trabalho do Ministério do Trabalho e Emprego, Paula Montagnier, aponta o que deve ser informado pelas empresas.
18: A gente pergunta informações se que tipo de situação altera o salário das pessoas. A gente também pergunta sobre ações que as empresas fazem para contratar mulheres, para aumentar a diversidade de pessoas que trabalham nas suas equipes e pergunta também sobre ações que as empresas fazem para garantir que as que estão apoiando as ações de família e parentalidade.
4: A partir desses dados é gerado o relatório de transparência salarial e as empresas recebem orientações sobre como diminuir as desigualdades. Nos casos em que a diferença é mais acentuada, há a possibilidade de multa. Reportagem Luana Karen.
2: O relatório de transparência salarial pode ser preenchido no portal Emprega Brasil, no site empregabrasil.trabalho.gov.br.
1: Segundo o IBGE, as mulheres com mais de 60 anos já somam 17 milhões e 800 mil pessoas, o que representa 8,8% da população total do nosso país.
2: Pensando nisso, o Fórum Nacional pelo Protagonismo das Mulheres Idosas foi criado para fortalecer a participação social e ampliar o diálogo sobre políticas públicas voltadas a esse público.
1: E organizações da sociedade civil interessadas terão a oportunidade de participar.
2: O Ministério das Mulheres abriu chamada para selecionar organizações que atuem na defesa dos direitos das mulheres idosas e na temática do envelhecimento.
1: São 7 vagas, 5 delas para representantes das diferentes regiões do país e 2 para organizações de abrangência nacional.
2: A coordenadora de formação e articulação da política de cuidados do Ministério das Mulheres, Luísa Lucchesi, explicou como será a atuação das organizações durante o fórum.
19: Então, a atuação dessas organizações de sociedade civil, que terão as suas representantes nesse fórum, se dará a partir das discussões que serão movimentadas nesse fórum, que é um fórum de caráter consultivo, para indicar exatamente quais são os caminhos que a política pública precisa seguir e deve seguir no campo das mulheres idosas, né? A gente não quer fazer uma discussão sobre as necessidades e as políticas públicas das mulheres idosas sem as mulheres idosas. Nada sobre nós sem nós, né? A gente está seguindo essa lógica.
1: O edital do chamamento foi divulgado no Diário Oficial da União no dia 7 de agosto e as organizações podem se inscrever em até 30 dias após a publicação.
2: As inscrições são gratuitas e devem ser feitas exclusivamente pela internet por e-mail no endereço cgpc@mulheres.gov.br.
1: O INSS voltou a alertar a população sobre golpes que tentam enganar aposentados e pensionistas.
2: Dessa vez, criminosos enviam uma mensagem de texto via celular sobre suposto corte de benefícios por falta de prova de vida.
20: O INSS reforça o alerta contra fraudes que usam a prova de vida para fazer vítimas entre segurados da Previdência. Os golpistas costumam enviar uma mensagem SMS com link de acesso para o celular das vítimas. O conteúdo falso informa sobre um suposto corte de benefícios. Para saber se a mensagem é verdadeira, é preciso estar atento a alguns sinais, como explica a presidente do INSS, Ana Cristina Silveira.
21: Se você receber uma mensagem do governo federal pelo WhatsApp, verifique se ela foi enviada pela conta oficial identificada com o selo azul de verificação. O INSS nunca solicita dados pessoais, senhas ou qualquer tipo de pagamento.
20: A prova de vida é feita de forma automática por meio do cruzamento de informações entre as bases de dados do governo. Apenas os segurados que não tiverem essas movimentações identificadas pelos sistemas são chamados a regularizar a situação pelo WhatsApp do gov.br ou pela caixa postal da conta Gov. De acordo com a presidente do INSS, Ana Cristina Silveira, o cruzamento de informações garante o pagamento em dia com total segurança.
21: A prova de vida é um procedimento importante para garantir a continuidade do pagamento do benefício com segurança. Se for necessário realizá-la, o procedimento pode ser feito de forma simples e segura. Basta comparecer à agência bancária onde você recebe o benefício. Outra opção é fazer a comprovação pelo site ou aplicativo Meu INSS.
20: Em caso de dúvida, aposentados e pensionistas podem ligar para a central telefônica 135 de segunda a sábado, das 7 da manhã às 10 da noite. Para acessar a plataforma Meu INSS, basta entrar no endereço meu.inss.gov.br ou baixar diretamente na loja de aplicativos do celular. O acesso aos serviços precisa do login na conta Gov. Reportagem Edinaldo Júnior.
1: Ela faz bem para o coração, aumenta músculos e ainda diminui o estresse.
2: Estamos falando da bicicleta, que para muitos vai além do lazer. É um meio de transporte.
1: E hoje, Dia Nacional do Ciclista, vamos falar desse meio de transporte, utilizado por mais de 4 milhões de brasileiros como forma de locomoção para o trabalho.
2: A bicicleta é companheira do brasiliense Rafael Dornelles em vários momentos do dia, desde as atividades de lazer até os deslocamentos para compromissos que ele tem como coordenador da organização não governamental Rodas da Paz, que promove a mobilidade urbana sustentável e pacífica.
0: A bicicleta é meu principal meio de transporte e é uma forma de você se locomover pela cidade, trazendo saúde, uma forma sustentável, uma forma que impacta menos a cidade, tanto financeiramente quanto espacialmente, e traz uma alegria que é específica da bicicleta.
2: Dados do IBGE apontam que 4 milhões e 400 mil brasileiros, que representa 6,2% da população, vão de bicicleta para o trabalho. O ciclismo, assim como a caminhada, é chamado de meio de transporte ativo ou não motorizado. Significa que só depende da força do próprio ser humano. Além do benefício para a saúde, essa forma de deslocamento traz outras vantagens, como explica Marcos Daniel dos Santos, secretário nacional de mobilidade urbana.
7: E hoje o brasileiro gasta quase 20% da sua renda para poder se deslocar, seja para botar combustível no carro, ou seja para pagar um transporte público. Então, quando você coloca a bicicleta, você está reduzindo o que você usa para se deslocar no dia a dia da cidade. Alguém que deixa de andar de carro para andar de bicicleta é menos um carro. É mais espaço disponível, é menos poluição. O custo como um todo de se manter uma cidade que pedala muito, você vai ver que é um custo menor para o poder público. Por quê? Porque é menos gestão de trânsito, é menos manutenção viária.
2: Para o especialista em mobilidade da Universidade de Brasília, pastor Willy Gonzalez, a Magrela ainda precisa conquistar seu espaço no trânsito.
22: Em se tratando especificamente de áreas urbanas mais centrais, o problema é um pouco maior relativo à questão da segurança, né? E o conflito com veículos de maior porte em espaços que realmente a bicicleta não tem condição de poder, digamos, competir. Nesse sentido, espera-se que continuem as políticas que o Brasil vem desenvolvendo para tornar a bicicleta um modo mais seguro, né?
2: Desde 2012, o Brasil possui a Política Nacional de Mobilidade Urbana, que define regras para o deslocamento nas cidades. E uma das principais diretrizes é a priorização dos meios de transporte ativos, ou seja, a caminhada e o deslocamento por bicicletas. O dia 19 de agosto celebra a importância do ciclista no trânsito das cidades e da bicicleta como meio de locomoção. Reportagem Graziele Bezerra.
23: Sancionada a lei que prevê a ampliação da lista de produtos prevista no programa de venda de balcão.
1: A medida também autoriza a realização de leilões públicos para a formação de estoques de produtos agrícolas.
24: O programa de comercialização direta de insumos permite a compra por criadores rurais de pequeno porte. Ficam autorizadas as compras de milho, sorgo, caroço de algodão, farelo de soja e farelo de milho. A nova lei também incluiu os aquicultores como público do programa de venda em balcão. Cooperativas de produção agropecuária e associações formadas por agricultores familiares também poderão participar. O pré-requisito é que os beneficiários estejam cadastrados no Sistema de Cadastro Nacional de Produtores Rurais e demais agentes, o SICAM. Além dos novos produtos, a legislação estabelece limites mensais para a aquisição dos produtos destinados à alimentação animal. O máximo que pequenos criadores poderão comprar por mês é de até 27 toneladas. Já as cooperativas e associações de agricultores familiares poderão adquirir até 80 toneladas mensais. As compras poderão ser feitas por meio de leilões públicos. A medida também prevê a aquisição de produtos básicos da política de garantia de preços mínimos por valores de até 25% acima do preço mínimo vigente no estado onde ocorrer a compra. O objetivo é permitir a formação de estoques públicos que possam ser utilizados em ações de abastecimento e segurança alimentar. Daniele Popov para a Voz do Brasil.
23: Essas foram as notícias do governo federal.
1: Uma realização da Secretaria de Comunicação Social da Presidência da República.
23: Com produção da empresa Brasil de Comunicação.
1: Fique agora com o Minuto do TCU. Em seguida, as notícias do Poder Judiciário e do Congresso Nacional. Boa noite.
23: Boa noite, até amanhã.
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8: 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O TCU já começou a acompanhar as medidas. 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Saiba mais em tcu.gov.br.
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9: Você vai ouvir agora notícias do Poder Judiciário.
1: Supremo decide por unanimidade ampliar o alcance das medidas protetivas previstas na Lei Maria da Penha.
10: TST decide que trabalhador pode entrar na justiça na cidade onde ele mora, mesmo não sendo local de trabalho.
1: STJ impõe novos presidente e vice para o biênio 2026-2028.
10: Boa noite, eu sou o Arthur Filho.
1: E eu sou Walter Lima.
10: O plenário do Supremo Tribunal Federal decidiu na sessão de hoje que medidas protetivas da Lei Maria da Penha podem ser aplicadas em casos de violência contra a mulher fora do âmbito doméstico e familiar. Este mês, a norma completou 20 anos.
1: O caso concreto tratava da negativa de aplicação das medidas protetivas pela Justiça de Minas Gerais, sob o argumento de que não havia relação familiar ou afetiva entre a vítima e o agressor.
10: O presidente do STF, ministro Edson Fachin, é o relator do processo. Para ele, a ausência de relação íntima de afeto não afasta a incidência das medidas protetivas quando presentes elementos característicos da violência baseada no gênero.
1: Os demais ministros acompanharam o entendimento do relator por unanimidade.
10: Tomaram posse hoje como presidente e vice-presidente do STJ e do Conselho da Justiça Federal, respectivamente, os ministros Luiz Felipe Salomão e Mauro Campbell Marques.
1: A solenidade contou com a presença de autoridades dos três poderes. Fátima Uchoa.
11: Em discurso, o presidente do STJ, ministro Luiz Felipe Salomão, destacou algumas prioridades para o biênio 2026-2028. Segundo ele, o tribunal se prepara para iniciar um novo tempo dentro do sistema de justiça com a implementação do filtro da relevância da questão federal e todas as mudanças regimentais necessárias para a corte funcionar dentro dessa nova lógica. Segundo Salomão, a qualidade das decisões, a transparência e o acesso dos cidadãos serão preocupações permanentes com o uso da inteligência artificial e das ferramentas tecnológicas a serviço da sociedade.
10: TST decide que em situações excepcionais, trabalhador pode ajuizar ação na cidade onde mora, mesmo que não seja o local onde trabalhou.
1: A regra geral continua sendo a do local da prestação dos serviços. Simone Moura.
25: O Tribunal Pleno do TST definiu que, em casos excepcionais, o trabalhador pode ajuizar ação na cidade onde mora, mesmo que não tenha sido contratado ou trabalhado no local. Pela regra geral, prevista no artigo 651 da CLT, o processo deve correr onde o serviço foi prestado. No entanto, o TST flexibilizou essa regra para garantir o acesso à justiça em casos de doença ocupacional. vulnerabilidade ou quando o deslocamento for caro demais. A decisão foi tomada a partir do caso de um jogador de futebol que morava em São Paulo e foi contratado por um clube de Rondônia. Ele ajuizou a ação depois de sofrer uma lesão no início dos treinos. O relator, ministro Lélio Bentes Correia, destacou que as mudanças na Justiça do Trabalho, como o processo judicial eletrônico e o juízo 100% digital, reduziram as barreiras geográficas para o acesso à justiça. Para o TST, no entanto, a flexibilização não pode prejudicar o direito de defesa da empresa. A tese foi fixada pelo rito dos recursos repetitivos e deve orientar decisões em todo o país.
10: Justiça Federal determina a adoção de medidas urgentes para preservar igreja e Casa da Ordem Terceira do Carmo, no Centro Histórico de Salvador.
3: Decisão atende a pedido do MPF e estabelece prazos para vistoria, plano emergencial e execução de obras de contenção. Sabrine Menezes.
5: De acordo com a ação movida pelo Ministério Público Federal, a igreja está interditada desde 2025, com risco de desabamento por conta do apodrecimento de estruturas de madeira e assoalhos. Com a decisão, a Ordem Terceira do Carmo, responsável pelo imóvel, deve remover e catalogar em até 30 dias os escombros resultantes de um desabamento acontecido em 2025. Uma vistoria técnica deverá ser conduzida em até 2 meses e um plano emergencial de intervenção deverá ser apresentado ao IFAM em até 3 meses e executado em 6 meses após sua aprovação.
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10: A você, uma boa noite.
3: E até amanhã.
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13: Eu sou Paula Groba.
14: E eu sou Humberto Pinheiro.
13: E estes são os destaques de hoje do Jornal do Senado, que começa agora.
14: Uso de aeronaves em transporte de equipes médicas e órgãos para transplante pode ser ampliado.
13: Senado analisa a criação de um fundo de amparo a crianças órfãs.
14: Especialistas avaliam avanços do sistema de escola em tempo integral, com mais matrículas e menos evasão.
13: Boa noite.
14: Boa noite.
13: O programa

0: Presidente do Conselho Nacional de Educação, César Calegari, disse que a proposta curricular está entre os principais critérios de qualidade da modalidade sugeridos pelo órgão.
1: A educação integral não é apenas um contraturno em que se repete de alguma maneira o que se faz no turno anterior. Exige uma nova concepção curricular e os projetos políticos pedagógicos das escolas devem refletir uma concepção curricular integral.
0: Damaris Alves voltou a frisar que pretende finalizar as audiências e a coleta dos dados antes da votação da Lei de Diretrizes Orçamentárias.
2: Eu não tenho política pública fortalecida sem dinheiro. E o lugar de discutir o orçamento é nessa comissão.
0: Também participaram do debate a gerente do Instituto Sonho Grande, Josiara Muniz, a secretária de Educação do Ceará, Jucineide Fernandes, e a representante da Confederação Nacional dos Trabalhadores em Educação, Odisseia Pinto de Carvalho.
3: E um projeto apresentado recentemente no Senado pode reduzir o custo da adrenalina autoinjetável, usada por pessoas que correm risco de anafilaxia, uma reação alérgica grave e de evolução rápida.
4: A proposta da senadora doutora Eudócia prevê isenção do imposto de importação para o medicamento quando importado por pessoa física para o uso próprio. A reportagem é de Yasmin Rodrigues.
5: A anafilaxia pode provocar uma queda rápida das condições de saúde e ameaçar a vida do paciente. E a adrenalina é o principal recurso para conter a reação. Mas o custo da importação da adrenalina autoinjetável pode dificultar que pacientes mantenham o produto disponível para uma situação de emergência. A gravidade da anafilaxia e a importância da adrenalina em uma emergência foram discutidas em audiência pública na Câmara dos Deputados. A médica Fátima Rodrigues, da Associação Brasileira de Alergia e Imunologia, explica a rapidez com que uma reação pode evoluir e o risco para o paciente.
6: É uma reação alérgica grave. É de evolução rápida e ameaça a vida. Essa evolução pode demorar de 15 a 30 minutos para um choque anafilático. E a taxa de letalidade pode chegar a 17%, principalmente se a gente não tiver o recurso da adrenalina autoinjetável.
5: O projeto prevê a retirada do imposto de importação da adrenalina autoinjetável destinada ao tratamento da anafilaxia quando a compra for feita por pessoa física para o uso próprio. A autora do projeto, senadora doutora Eudócia, do PSDB de Alagoas, acredita ainda que a proposta pode incentivar a nacionalização da produção da adrenalina autoinjetável, reduzindo a dependência de importações no futuro. O texto segue para análise das comissões do Senado.
3: A Comissão de Constituição e Justiça iniciou a análise do projeto de lei que cria um fundo de amparo às crianças órfãs.
4: O objetivo da medida é garantir suporte financeiro e assistencial a crianças e adolescentes que perderam pais ou cuidadores primários. Repórter Bruno Lourenço.
7: O texto prevê a criação de um auxílio financeiro direcionado aos guardiões legais de baixa renda, além do repasse de verbas para fortalecimento de instituições e programas de acolhimento familiar. O relatório lido pelo senador Hamilton Mourão, do Republicanos do Rio Grande do Sul, acolheu sugestões da sociedade civil apresentadas em audiências públicas. Mourão explicou a opção pelo financiamento do programa por meio da destinação de parcela da arrecadação de loterias federais.
8: A opção de financiar o FACOR com parcela da arrecadação de loteria revela-se adequada sob a ótica de política pública, utilizando receita não tributária de caráter voluntário para o apostador e já tradicionalmente destinada a finalidades sociais. A redução do percentual destinado o agente operador da loteria atende ao princípio da responsabilidade fiscal na medida em que realoca recursos dentro do próprio sistema lotérico sem ampliar gastos ou comprometer a viabilidade operacional da loteria.
7: 5% dos recursos arrecadados pelo fundo serão destinados a estudos e pesquisas sobre a orfandade no Brasil. O benefício, condicionado à baixa renda familiar e vinculado ao guardião legal do órfão, permite o acúmulo com outros auxílios, como BPC e Bolsa Família.
3: Uma aeronave parada em um aeroporto pode representar mais do que um voo que não aconteceu. Pode significar tempo perdido para uma equipe médica ou até para um órgão que precisa chegar a um paciente.
4: É para dar mais agilidade a esse tipo de transporte que o Senado pode analisar uma nova proposta. O projeto prevê o ressarcimento de pessoas e empresas particulares que disponibilizarem aeronaves para essas operações. Repórter Alexandre Campos.
9: Pelo texto, as empresas e pessoas sem certificado de operador aéreo que disponibilizar em suas

0: aeronaves particulares para o transporte de equipe de saúde ou de órgãos, tecidos e partes do corpo humano para fins de tratamento ou transplante no âmbito do Sistema Único de Saúde serão ressarcidas pelos custos operacionais do voo. Além disso, estarão isentas do pagamento de tarifas aeroportuárias e de navegação aérea. Autor do projeto, o senador astronauta Marcos Pontes, do PL de São Paulo, lembrou que atualmente a rede de transporte conta com o apoio das companhias aéreas comerciais e dos aviões da Força Aérea Brasileira.
1: Mas aí você tem o órgão doado. Tem alguns deles que tem limite muito curto para se tirar de um corpo e colocar no outro. E perde-se muitos órgãos dessa forma porque não tem como transportar. A Força Aérea tenta, mas ela não tem recurso para fazer esse transporte para o Brasil todo, o tempo todo. Aí você tem os aviões parados. Por que não utilizar esses aviões dos empresários que estão no avião parado no hangar para que eles possam transportar esses órgãos e salvar uma vida?
0: O projeto ainda permite que, por meio de convênio com a União, Estados, Municípios e organizações sem fins lucrativos, o Sistema Nacional de Transplantes coordene o cadastro das pessoas e empresas que queiram disponibilizar seus aviões, de modo a acioná-las quando necessário e compensá-las após a prestação do serviço de transporte.
2: A semana de vivência legislativa do programa Jovem Senador começou com a posse dos 27 estudantes da rede pública, que assumiram o mandato como jovens senadores.
3: Os participantes também elegeram a mesa diretora e as meninas foram protagonistas. Pela primeira vez, todos os cargos da mesa serão ocupados por jovens senadoras. Repórter Lana Dias.
4: Os estudantes vencedores do concurso de redação agora passarão a semana no Senado, experimentando o trabalho parlamentar na prática. Na sessão de posse, o senador Paulo Paim, do PT do Rio Grande do Sul, presidente do Conselho do Projeto Jovem Senador, destacou a importância do tema da redação deste ano, democracia nas redes sociais, como construir um debate saudável.
5: Discutir democracia nas redes sociais é discutir o próprio futuro da nossa gente, do nosso povo, do nosso país. E vocês jovens, estão no centro desse debate.
4: A jovem senadora Yolanda Paiva Favacho Ribeiro, representante do Pará, foi eleita presidente da mesa diretora. 100% ocupada por meninas. Ela focou seu discurso no combate à desigualdade no país.
6: Estar aqui hoje, representando os nossos estados, é um motivo de grande orgulho, mas também nos traz a consciência de que muitos jovens brasileiros não encontram a estrutura nem o suporte necessário para alcançar espaços como jovem senador.
4: Cerca de 240 mil estudantes e mais de 5 mil escolas participaram do concurso de redação.
7: Eleições 2026.
2: Termina nesta quinta-feira, dia 20 de agosto, o prazo para eleitores solicitarem a transferência temporária da sessão eleitoral. A medida permite votar em uma cidade diferente daquela onde o eleitor tem domicílio eleitoral.
3: O serviço está disponível no cartório eleitoral mais próximo ou pelo autoatendimento no site do Tribunal Regional Eleitoral do seu estado. Com edição de Paula Groba e trabalhos técnicos de João Lira, o Jornal do Senado fica por aqui. Acompanhe agora as notícias da Câmara dos Deputados. Boa noite.
2: Boa noite e até amanhã.
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9: Câmara aprova proteção de servidor que denunciar violência contra criança.
10: Proposta amplia as exigências para permanência e naturalização no Brasil.
9: Avança projeto que cria dia do plantio de árvores a ser celebrado em maio.
10: Deputados obrigam a escola a mudar sinal sonoro para não incomodar autistas.
9: Boa noite. A Câmara aprovou a obrigatoriedade de escolas alterarem qualquer sinal sonoro para não incomodar alunos com autismo. A repórter Paula Bittar acompanhou a votação e explica como isso pode ser feito.
11: A Comissão de Constituição e Justiça da Câmara aprovou uma proposta que obriga escolas públicas e privadas a substituírem os sinais sonoros para não gerar incômodos sensoriais aos alunos com transtorno do espectro autista, TEA. A medida será aplicada sempre que solicitada pelos pais ou responsáveis. O texto aprovado inclui a obrigatoriedade da substituição dos sinais sonoros na Lei Berenice Piana, que trata dos direitos das pessoas com TEA. Relator na comissão, o deputado Alex Manente, do Cidadania. Cidadania de São Paulo destacou que a proposta busca garantir respeito às necessidades específicas das pessoas.
12: A aprovação desse projeto é uma vitória muito importante para toda a comunidade atípica. Ela faz com que o respeito a essas pessoas esteja presente naquilo que é mais sagrado, que é na educação. Onde a partir de agora não será mais um sinal sonoro que prejudica a qualidade de vida e a sensação de todas as pessoas com transtorno do espectro autista.
11: O projeto que obriga as escolas a substituírem os sinais sonoros para não gerar incômodos sensoriais aos alunos autistas já pode seguir para análise do Senado, a menos que haja recurso para votação pelo plenário da Câmara. Da Rádio Câmara, de Brasília, Paula Bittar.
8: Educação.
10: Ricardo Maia, do MDB, apoia a criação da Universidade Federal do Nordeste da Bahia para ampliar o acesso ao ensino superior no sertão do estado. Autor do projeto que autoriza a implantação da instituição, o deputado pede urgência na análise da matéria.
9: Ricardo Maia argumenta que outras regiões da Bahia já contam com universidades federais, enquanto estudantes do Nordeste do estado ainda precisam realizar longos deslocamentos para cursar o ensino superior público. Ele considera que a nova universidade vai contribuir para o desenvolvimento local.
8: Saúde.
10: Stefano Aguiar, do PSD de Minas Gerais, propõe que os usuários do SUS tenham acesso em tempo real a informações sobre a regulação de consultas, exames, cirurgias e outros procedimentos. A plataforma deve informar a posição do paciente na fila e o tempo médio estimado para atendimento.
9: A proposta também prevê a divulgação de dados consolidados por região para facilitar o acompanhamento da demanda e da oferta de serviços. Segundo Stefano Aguiar, a medida amplia a transparência, fortalece o controle social e contribui para identificar desigualdades no acesso aos serviços do SUS.
8: Meio ambiente.
10: Comissão aprova a criação do Dia Nacional do Plantio de Árvores. Saiba mais sobre o assunto na reportagem de Júlia Lopes.
13: O plantio de árvores é uma das estratégias mais eficazes e acessíveis para a recuperação ambiental e o enfrentamento da crise climática. As árvores ajudam a preservar nascentes, aumentam a fertilidade do solo, servem de habitat para diversas espécies e melhoram a qualidade do ar. Nesse contexto, a Comissão de Meio Ambiente da Câmara dos Deputados aprovou um projeto de lei que institui o Dia Nacional do Plantio de Árvores, a ser celebrado em 23 de maio. Segundo o autor da proposta, deputado Pedro Uquizai, do PT de Santa Catarina, a data pretende incentivar a criação de uma cultura de valorização das florestas e de mobilização ambiental, com foco na recuperação de áreas degradadas e na restauração ecológica. Para o relator da proposta, deputado Newton Tato, do PT de São Paulo, o projeto também fortalece os compromissos internacionais assumidos pelo Brasil na área de sustentabilidade e ajuda a conscientizar a população.
14: O Brasil também já tem o compromisso de restaurar 12 milhões de hectares, um acordo internacional. Pelo próprio Código Florestal, nós teríamos também que restaurar e recuperar 32 milhões de hectares. E por isso que aprovar um dia do plantio da árvore para conscientizar a população brasileira e fazer esse debate nas escolas, nas igrejas, enfim, em todo quanto é canto.
13: A escolha do dia 23 de maio homenageia o fotógrafo Sebastião Salgado, que morreu nessa data em 2024. Ele e sua esposa, Lélia Vanick, lideraram uma das maiores iniciativas de reflorestamento do país, com um plantio de mais de 2 milhões e meio de árvores ao longo de 25 anos no Vale do Rio Doce, interior de Minas Gerais. A proposta que cria o Dia Nacional do Plantio de Árvores aguarda análise da Comissão de Constituição e Justiça da Câmara. Da Rádio Câmara, de Brasília, Júlia Lopes.
8: Homenagem.
9: Jefferson Rodrigues, do PSDB de Goiás, apresentou o projeto que cria o Dia Nacional do Fazendeiro, em 21 de setembro, instituindo também uma semana dedicada à valorização do produtor rural. A proposta prevê ações de capacitação, inovação e incentivo à produção sustentável no campo.
10: Jefferson Rodrigues argumenta que a proposta se justifica pela importância da agropecuária na produção de alimentos, na geração de empregos e nas exportações brasileiras. O projeto do deputado também conta com iniciativas de apoio à permanência dos jovens.
15: jovens no meio rural.
9: Sóstenes Cavalcante, do PL do Rio de Janeiro, presta homenagem à memória do pastor Eliseu de Matos, da Assembleia de Deus no bairro Pantanal, em Duque de Caxias.
15: Sóstenes Cavalcante relata que aos 90 anos, o religioso morreu após enfrentar problemas pulmonares e que será lembrado pelo trabalho de décadas dedicado à evangelização na região.
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20: Relações Exteriores.
9: Avança na Câmara a proposta que amplia as exigências para permanência e naturalização no Brasil. A repórter Maria Neves explica o objetivo da matéria.
21: A Comissão de Relações Exteriores da Câmara dos Deputados aprovou o projeto que torna mais rígidas as regras para concessão de visto de permanência e naturalização de estrangeiros no Brasil. Uma das novidades do texto é a exigência de que o interessado em viver no país comprove condição financeira suficiente para o sustento próprio e o da família. Segundo o relator, deputado general Girão, do PL do Rio Grande do Norte, em 2024, o governo federal destinou cerca de R$1,5 bilhão de reais do Bolsa Família a estrangeiros residentes no país. Na opinião do parlamentar, a comprovação de que o estrangeiro tem condições de se manter é necessária para aliar os direitos dos imigrantes com a proteção dos brasileiros.
22: Não é justo que esses estrangeiros sejam tratados aqui no Brasil com recursos públicos do nosso Tesouro Nacional. Não há dados oficiais de todos os custos efetivos com o processo de imigração no país, especialmente em relação à educação, saúde, moradia, segurança. No entanto, há um gasto já identificado que diz respeito ao acesso a programas assistenciais, tipo Bolsa Família, BPC e outros programas assistenciais, até mesmo auxílio emergencial.
21: Outra exigência inserida pelo projeto na Lei de Migração, que é de 2017, é a comprovação de bom procedimento social. De acordo com o general Girão, essa regra se mostra razoável porque a naturalização depende de avaliação do governo quanto à conveniência e oportunidade, principalmente em temas como esse, que envolve interesse nacional e segurança. A proposta também determina que, mesmo se atender a todos os requisitos legais, o estrangeiro não tem direito automático ao visto de permanência ou à naturalização. Cada caso deverá ser analisado pelo Ministério da Justiça e Segurança Pública, que passa a ser o responsável pelos processos migratórios. O projeto do deputado Luiz Felipe de Orleans e Bragança, do PL de São Paulo, que torna as regras para obtenção de visto e naturalização de estrangeiros no Brasil mais rígidas, ainda será analisado pela Comissão de Constituição e Justiça. Da Rádio Câmara de Brasília, Maria Neves.
20: Trabalho.
15: Reginaldo Lopes, do PT de Minas Gerais, defende a apreciação pelo Senado do fim da escala de trabalho 6x1. O deputado argumenta que a mudança pode ampliar o tempo para a convivência familiar, o cuidado com os filhos, a qualificação profissional e outras atividades.
9: Reginaldo Lopes também relaciona a redução da jornada à saúde mental dos trabalhadores e pede apoio dos presidentes da Câmara e do Senado para que a proposta avance. Para o deputado, o fim da escala 6x1 é uma mudança importante nas relações de trabalho no país.
15: Doutor Fernando Máximo, do PL de Rondônia, cobra a votação da proposta que trata de direitos de servidores dos antigos territórios de Rondônia, Roraima e Amapá. Ele sustenta que muitos desses trabalhadores atuaram em condições precárias na construção desses estados e envelheceram sem o direito reconhecido.
9: Doutor Fernando Máximo lembra que a proposta de emenda à Constituição foi aprovada pelo Senado em 2023 e que o relatório pela admissibilidade está pronto desde junho. Ele garante que não vai desistir da matéria.
15: Helena Lima, do PSD de Roraima, apresentou o projeto que atualiza a regulamentação da profissão de biólogo. A proposta amplia as áreas de atuação desses profissionais e inclui atividades nas áreas de saúde, meio ambiente, biodiversidade, biotecnologia, diagnóstico laboratorial e educação.
9: Helena Lima afirma que a legislação atual, de 1979, precisa ser atualizada diante dos avanços científicos e tecnológicos. O texto também amplia as atribuições dos conselhos de biologia e garante aos licenciados o ensino de ciências e biologia nos diferentes níveis de educação.
8: Transportes.
15: Cobalcini, do MDB de Santa Catarina, relata a reunião sobre o futuro de um trecho da antiga ferrovia São Paulo-Rio Grande. Com o encerramento da concessão previsto para fevereiro de 2027, o deputado defende uma alternativa para os 372 quilômetros entre União da Vitória, no Paraná, e Marcelino Ramos, no Rio Grande do Sul.
9: A proposta de Cobalcini é transformar o trecho em uma via verde voltada ao cicloturismo, às caminhadas ecológicas e ao lazer. Segundo o congressista, a iniciativa pode converter a antiga infraestrutura em um ativo público para a sociedade.
8: Eleições.
15: Com a chegada da campanha eleitoral, Atila Lira, do PP do Piauí, critica algumas legendas por ataques a adversários políticos. Para o parlamentar, informações falsas estariam sendo disseminadas com recursos públicos, com o objetivo de influenciar a opinião pública.
9: Atila Lira chama a atenção da população para a disseminação de fake news durante o período eleitoral. Na avaliação do deputado, a população vai perceber a diferença entre embate republicano e ataques indevidos.
8: Justiça.
15: Marcel Van Hatten, do Novo, do Rio Grande do Sul, critica decisões recentes do Supremo Tribunal Federal e pede que o Senado analise pedidos de impeachment de ministros da Corte. Ele também questiona um pedido de busca e apreensão envolvendo a fonte e o advogado de um jornalista do Maranhão.
9: Marcel Van Hatten afirma que os episódios representam ameaças à liberdade de imprensa, ao Estado de Direito e às prerrogativas do Congresso. Para ele, a próxima eleição para o Senado será fundamental para enfrentar o que considera abusos de autoridade e arbitrariedades cometidos pelo STF.
15: Nas palavras de Gustavo Geyer, do PL de Goiás, o país enfrenta dificuldades econômicas, com o aumento do endividamento das famílias e do custo de vida. O deputado também menciona denúncias de corrupção envolvendo integrantes do governo.
9: Na opinião de Gustavo Geyer, a formação de uma maioria de oposição no Senado é importante para os rumos do país. Ele acredita que essa alteração pode promover mudanças no governo e conter o que ele considera decisões abusivas do Supremo Tribunal Federal. 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
8: Segurança Pública.
15: Os deputados aprovaram proteção para o servidor ou militar que denunciar maus-tratos contra a criança. A repórter Paula Bittar acompanhou a votação.
0: A Comissão de Constituição e Justiça da Câmara aprovou uma proposta que assegura acesso a programas de proteção de testemunhas aos militares e servidores públicos que denunciarem casos de violência, agressão e maus-tratos contra crianças e adolescentes. O texto também permite a transferência do servidor ou militar, com ou sem mudança de sede, por medida de segurança,
11: criança. O benefício vale para trabalhadores da União, dos estados, dos municípios e do Distrito Federal. A relatora da proposta na comissão, deputada Cristonieto, do PL do Rio de Janeiro, destacou que o projeto busca proteger o agente público para fortalecer a garantia dos direitos de crianças e adolescentes. Ela ressaltou ainda que a Constituição estabelece a proteção integral e a prioridade absoluta dos direitos desse público.
1: Muitas vezes, militares, servidores públicos tomam conhecimento de casos de violência, agressão, maus tratos contra crianças e adolescentes, mas, de alguma forma, podem sofrer algum tipo de ameaça, represália, quando decidem denunciar. E quem tem coragem de proteger uma criança não pode ficar desprotegido pelo Estado, né? Por isso, o projeto ele assegura a esses denunciantes o acesso aos programas de proteção de testemunhas quando estiverem em situação de risco. Nosso trabalho na CCJ foi justamente de garantir a segurança jurídica para que essa importante medida pudesse avançar. Até porque proteger quem denuncia é também proteger a criança que muitas vezes não consegue pedir socorro sozinha.
11: A proposta que assegura acesso a programas de proteção de testemunhas aos militares e servidores públicos que denunciarem casos de violência, agressão e maus tratos contra crianças e adolescentes já pode seguir para análise do Senado, a menos que haja recurso para votação antes pelo plenário da Câmara. Da Rádio Câmara, de Brasília, Paula Bittar.
9: Priscila Costa, do PL, critica a situação da segurança pública no Ceará após o assassinato de um policial de 27 anos, morto ao sair do serviço. A congressista afirma que o caso demonstra a vulnerabilidade dos agentes diante do avanço da violência.
15: Priscila Costa contesta a avaliação do governo estadual de que o Ceará vive um bom momento na segurança pública. A parlamentar cobra mudanças na política do setor para ampliar a proteção dos policiais e da população em geral.
9: Sargento Faur, do PL, celebra a entrega de fuzis fabricados em Israel para as polícias civil e militar do Paraná. O congressista informa que parte dos equipamentos foi adquirida com recursos de emendas destinadas por ele.
15: De acordo com o sargento Faur, o armamento será utilizado no enfrentamento às organizações criminosas. O parlamentar também reivindica a construção de um presídio estadual de segurança máxima nos moldes das unidades federais.
9: Na avaliação de capitão Alden, do PL da Bahia, o projeto que criminaliza a misoginia tem conceitos abertos e subjetivos. Segundo o parlamentar, a medida permite interpretações que atingiriam pessoas por manifestações de opinião ou de fé.
15: Para evitar censura prévia, capitão Alden defende que a legislação estabeleça de forma clara quais condutas podem configurar crime. Para o deputado, é preciso garantir o direito à manifestação de diferentes posições no debate político.
9: Milton Vieira, do Republicanos de São Paulo, propõe ampliar a proteção da Lei Maria da Penha para mulheres vítimas de violência de gênero, mesmo quando não há vínculo entre a vítima e o agressor. A medida valeria para casos ocorridos em locais públicos ou privados, inclusive no ambiente digital.
15: O projeto também permite medidas protetivas de urgência, mesmo quando o agressor ainda não foi identificado, desde que existam indícios de risco para a vítima. Segundo Milton Vieira, a mudança reforça a proteção às mulheres, sem alterar as regras que definem os crimes.
9: Nicolete, do PL de Roraima, apresentou o projeto que transforma em crime o exercício ilegal da profissão de corretor de imóveis. O deputado propõe a detenção de 6 meses a 2 anos e multa para quem atuar sem preencher as condições legais.
15: Segundo Nicolete, a medida busca combater a atuação de falsos corretores, especialmente em plataformas digitais, e reduzir o risco de golpes. Além de reforçar a fiscalização, o parlamentar acredita que a medida valoriza os profissionais devidamente habilitados.
9: Termina agora o Jornal Câmara dos Deputados, produzido pela Rádio Câmara, com trabalhos técnicos de Wellington Teles, apresentação de Márcio Aquilissardi e Tércia Guimarães. Boa noite para você.
15: Uma ótima noite. A Voz do Brasil volta amanhã.
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6: Oito e um.
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1: 8h13.
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2: Oito e vinte e seis.

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4: 8:38.

obrigado. Obrigado pela presença de vocês. Graças a Deus. Deus abençoe. Muito obrigado pela presença demais.

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6: Oito e cinquenta.

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